0: Hora certa. Cultura. 9:12.
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1: 9:25.
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0: 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Cultura.
1: 9:38.
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1: E assim chegamos ao final da programação de hoje, hein? Agradeço a todos pela audiência e um excelente final de semana. Deixo as minhas últimas. Grande abraço e até mais.

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1: 9:51.
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1: 10:42.

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1: Hora certa. Cultura.
2: 10:54.

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1: 11:08.
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3: O dízimo é uma grande semente para semearmos Deus em nosso coração e no coração dos outros. Então, semeie com generosidade e gratidão, sendo dizimista.

0: Obrigado.
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2: 11:59.

Jesus e pela glória de Maria, imploro de vós, glorioso São José, que me alcanceis a graça que desejo. Advogai a minha causa, falai em meu favor, no céu e na terra, alegrai a minha alma, para a honra e glória de Jesus e Maria. Assim.

Jesus, a gratidão é o sentimento mais belo que um coração pode lhe dar. Esse canto é a nossa gratidão. 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
1: Uma hora.

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1: 3 horas.

0: Queridos irmãos, juntos vamos também agora recitar o terço da Divina Misericórdia. Pai nosso, que estais no céu,
1: santificado seja o vosso nome, venha a nós o vosso reino, seja feita a vossa vontade, assim na terra como no céu.
0: O pão nosso de cada dia nos dai hoje, perdoai-nos as nossas ofensas, assim como nós perdoamos a quem nos tem ofendido. E não nos deixeis cair em tentação, mas livrai-nos do mal. Amém. Ave Maria, cheia de graça, o Senhor é convosco. Bendita sois vós entre as mulheres,
1: e bendito é o fruto do vosso ventre, Jesus.
0: Santa Maria, Mãe de Deus, rogai por nós, pecadores, agora e na hora de nossa morte. Amém. Creio em Deus Pai Todo-Poderoso, Criador do céu e da terra, e em Jesus Cristo, seu único Filho, nosso Senhor, que foi concebido pelo poder do Espírito Santo, nasceu da Virgem Maria, padeceu sob Pôncio Pilatos, foi crucificado, morto e sepultado, desceu à mansão dos mortos, ressuscitou ao terceiro dia, subiu aos céus, está sentado à direita de Deus Pai Todo-Poderoso, donde há de vir a julgar os vivos e os mortos. Creio no Espírito Santo, na Santa Igreja Católica, na comunhão dos santos, na remissão dos pecados, na ressurreição da carne, na vida eterna. Amém.
1: Eterno Pai, eu vos ofereço o corpo e o sangue, a alma e a divindade de vosso diletíssimo Filho, nosso Senhor Jesus Cristo, em expiação dos nossos pecados e dos do mundo inteiro.
2: Pela sua dolorosa paixão,
0: tende misericórdia de nós e do mundo inteiro.
2: Pela sua dolorosa paixão,
0: tende misericórdia de nós e do mundo inteiro.
2: Pela sua dolorosa paixão,
0: tende misericórdia de nós e do mundo inteiro.
2: Pela sua dolorosa paixão,
0: tende misericórdia de nós e do mundo inteiro.
2: Pela sua dolorosa paixão,
0: tende misericórdia de nós e do mundo inteiro.
2: Pela sua dolorosa paixão,
0: tende misericórdia de nós e do mundo inteiro.
2: Pela sua dolorosa paixão,
0: tende misericórdia de nós e do mundo inteiro.
2: Pela sua dolorosa paixão,
0: tende misericórdia de nós e do mundo inteiro.
2: Pela sua dolorosa paixão,
0: tende misericórdia de nós e do mundo inteiro.
2: Pela sua dolorosa paixão,
0: tende misericórdia de nós e do mundo inteiro.
2: Eterno Pai,
0: eu vos ofereço o corpo e o sangue, a alma e a divindade de vosso diletíssimo Filho, nosso Senhor Jesus Cristo, em expiação dos nossos pecados e dos do mundo inteiro, pela sua dolorosa paixão.
2: Tende piedade de nós e do mundo inteiro.
0: Pela sua dolorosa paixão.
2: Tende piedade de nós e do mundo inteiro.
0: Pela sua dolorosa paixão.
2: Tende misericórdia de nós e do mundo inteiro.
0: Pela sua dolorosa paixão.
2: Tende misericórdia de nós e do mundo inteiro.
0: Pela sua dolorosa paixão.
2: Tende misericórdia de nós e do mundo inteiro.
0: Pela sua dolorosa paixão.
2: Tende misericórdia de nós e do mundo inteiro.
0: Pela sua dolorosa paixão,
2: tende misericórdia de nós e do mundo inteiro.
0: Pela sua dolorosa paixão,
2: tende misericórdia de nós e do mundo inteiro.
0: Pela sua dolorosa paixão,
2: tende misericórdia de nós e do mundo inteiro.
0: Pela sua dolorosa paixão,
2: tende misericórdia de nós e do mundo inteiro.
0: Eterno Pai, eu vos ofereço o corpo e o sangue, a alma e a divindade

0: vosso diletíssimo Filho, nosso Senhor Jesus Cristo, em expiação dos nossos pecados e dos do mundo inteiro,
1: pela sua dolorosa paixão.
2: Tende misericórdia de nós e do mundo inteiro.
1: Pela sua dolorosa paixão.
2: Tende misericórdia de nós e do mundo inteiro.
1: Pela sua dolorosa paixão.
2: Tende misericórdia de nós e do mundo inteiro.
1: Pela sua dolorosa paixão.
2: Tende misericórdia de nós e do mundo inteiro.
1: Pela sua dolorosa paixão.
2: Tende misericórdia de nós e do mundo inteiro.
1: Pela sua dolorosa paixão.
2: Tende misericórdia de nós e do mundo inteiro.
1: Pela sua dolorosa paixão.
2: Tende misericórdia de nós e do mundo inteiro.
1: Pela sua dolorosa paixão.
2: Tende misericórdia de nós e do mundo inteiro.
1: Pela sua dolorosa paixão.
2: Tende misericórdia de nós e do mundo inteiro.
1: Pela sua dolorosa paixão.
2: Tende misericórdia de nós e do mundo inteiro. Eterno Pai, eu vos ofereço o corpo e o sangue, a alma e a divindade de vosso diletíssimo Filho, nosso Senhor Jesus Cristo, em expiação dos nossos pecados e dos do mundo inteiro, pela sua dolorosa paixão,
1: tende misericórdia de nós e do mundo inteiro.
2: Pela sua dolorosa paixão,
1: tende misericórdia de nós e do mundo inteiro.
2: Pela sua dolorosa paixão,
1: tende misericórdia de nós e do mundo inteiro.
2: Pela sua dolorosa paixão,
1: tende misericórdia de nós e do mundo inteiro.
2: Pela sua dolorosa paixão,
1: tende misericórdia de nós e do mundo inteiro.
2: Pela sua dolorosa paixão,
1: tende misericórdia de nós e do mundo inteiro.
2: Pela sua dolorosa paixão,
1: tende misericórdia de nós e do mundo inteiro.
2: Pela sua dolorosa paixão,
1: tende misericórdia de nós e do mundo inteiro.
2: Pela sua dolorosa paixão,
1: tende misericórdia de nós e do mundo inteiro.
2: Pela sua dolorosa paixão,
1: tende misericórdia de nós e do mundo inteiro.
2: Eterno Pai, eu vos ofereço o corpo e o sangue, a alma e a divindade de vosso diletíssimo Filho, nosso Senhor Jesus Cristo, em expiação dos nossos pecados e dos do mundo inteiro,
1: pela sua dolorosa paixão.
2: Tende misericórdia de nós e do mundo inteiro.
1: Pela sua dolorosa paixão.
2: Tende misericórdia de nós e do mundo inteiro.
1: Pela sua dolorosa paixão.
2: Tende misericórdia de nós e do mundo inteiro.
1: Pela sua dolorosa paixão.
2: Tende misericórdia de nós e do mundo inteiro.
1: Pela sua dolorosa paixão.
2: Tende misericórdia de nós e do mundo inteiro.
1: Pela sua dolorosa paixão.
2: Tende misericórdia de nós e do mundo inteiro.
1: Pela sua dolorosa paixão.
2: Tende misericórdia de nós e do mundo inteiro.
1: Pela sua dolorosa paixão,
2: tende misericórdia de nós e do mundo inteiro.
1: Pela sua dolorosa paixão,
2: tende misericórdia de nós e do mundo inteiro.
1: Pela sua dolorosa paixão,
2: tende misericórdia de nós e do mundo inteiro. Deus Santo,
1: Deus forte, Deus imortal,
2: tende piedade de nós e do mundo inteiro.
1: Deus Santo, Deus forte, Deus imortal, tende piedade de nós e do mundo inteiro. Deus Santo, Deus forte, Deus imortal, tende piedade de nós e do mundo inteiro. Ó sangue e água que jorrastes do coração de Jesus, como fonte de misericórdia para nós, eu confio em vós. Jesus, eu confio em vós. Jesus, eu confio em vós. Jesus, eu confio em vós.
2: Santa Faustina,
1: rogai por nós.
2: São João Paulo II.

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1: 4 horas.

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3: Bom dia, ouvintes da Rádio Cultura. Eu os convido a iniciar este dia com a proteção da Virgem Maria, Nossa Senhora, Mãe de Deus e Nossa Mãe. Com a oração predileta da Virgem Santíssima, a oração do Santo Terço. E nós vamos rezar em nome do Pai, do Filho e do Espírito Santo. Amém. Queridos ouvintes, consagremos o nosso dia à Nossa Senhora rezando. Ó minha Senhora, ó minha Mãe, eu me ofereço toda a vós e em prova da minha devoção para convosco, eu vos consagro os meus olhos, os meus ouvidos, a minha boca e o meu coração, inteiramente todo o meu ser. E porque assim sou vossa, ó incomparável Mãe, guardai-me, defendei-me como coisa e propriedade vossa. Amém. Peçamos também, ouvintes, a proteção do nosso anjo da guarda e peçamos que o nosso anjo da guarda fale com o anjo da guarda dos nossos filhos, da nossa família, para que eles também sejam protegidos. Santo anjo do Senhor, meu zeloso guardador, se a ti me confiou a piedade divina, sempre me rege, me guarde, me governe, me ilumine. Amém. As intenções do terço, você pode mandar aqui no WhatsApp da Cultura 8403-4327, que nas próximas edições do Terço em Sua Casa, eu vou colocar as suas intenções aqui. Ou então, continuar participando com as suas intenções ao vivo, no horário das 18h30, com a oração do terço que tem a participação ao vivo dos ouvintes. Hoje nós meditamos os mistérios gloriosos da nossa salvação. Iniciemos: creio em Deus Pai Todo-Poderoso, Criador do céu e da terra, e em Jesus Cristo, seu único Filho, nosso Senhor, que foi concebido pelo poder do Espírito Santo, nasceu da Virgem Maria, padeceu sob Pôncio Pilatos, foi crucificado, morto e sepultado, desceu à mansão dos mortos, ressuscitou o terceiro dia, subiu aos céus e está sentado à direita de Deus Pai Todo-Poderoso, de onde há de vir a julgar os vivos e os mortos. Creio no Espírito Santo, na Santa Igreja Católica, na comunhão dos santos, na remissão dos pecados, na ressurreição da carne e na vida eterna. Amém. Pai nosso que estás no céu, santificado seja o vosso nome, venha a nós o vosso reino, seja feita a vossa vontade, assim na terra como no céu. O pão nosso de cada dia nos dai hoje. Perdoai-nos as nossas ofensas, assim como nós perdoamos a quem nos tem ofendido. E não nos deixeis cair em tentação, mas livrai-nos do mal. Amém. Saudemos a Nossa Senhora, Filha de Deus Pai. Ave Maria, cheia de graça, o Senhor é convosco. Bendita sois vós entre as mulheres, e bendito é o fruto do vosso ventre, Jesus. Santa Maria, Mãe de Deus, rogai por nós, pecadores, agora e na hora de nossa morte. Amém. Saudemos a Nossa Senhora, Mãe do Filho de Deus. Ave Maria, cheia de graça, o Senhor é convosco. Bendita sois vós entre as mulheres, e bendito é o fruto do vosso ventre, Jesus. Santa Maria, Mãe de Deus, rogai por nós, pecadores, agora e na hora de nossa morte. Amém. E saudemos a Nossa Senhora, esposa do Espírito Santo. Ave Maria, cheia de graça, o Senhor é convosco, bendita sois vós entre as mulheres, e bendito é o fruto do vosso ventre, Jesus. Santa Maria, Mãe de Deus, rogai por nós, pecadores, agora e na hora de nossa morte. Amém. O Santo Terço de hoje tem a participação minha, Roseli Salete Rossi, e da Dona Maria, gerente aqui da Rádio Cultura. No primeiro mistério glorioso, nós contemplamos a ressurreição de Jesus. Senhor, ressuscitastes glorioso e assim vencesses a morte. Nos ajude neste dia a vencer todos os nossos desafios.
0: Pai nosso que estais no céu, santificado seja o vosso nome. Venha a nós o vosso reino, seja feita a vossa vontade, assim na terra como no céu.
3: O pão nosso de cada dia nos dai hoje, perdoai-nos as nossas ofensas, assim como nós perdoamos a quem nos tem ofendido, e não nos deixeis cair em tentação, mas livrai-nos do mal. Amém.
0: Ave Maria, cheia de graça, o Senhor é convosco. Bendita sois vós entre as mulheres, e bendito é o fruto do vosso ventre, Jesus.
3: Santa Maria, Mãe de Deus, rogai por nós, pecadores, agora e na hora de nossa morte. Amém.
0: Ave Maria, cheia de graça, o Senhor é convosco. Bendita sois vós entre as mulheres, e bendito é o fruto do vosso ventre, Jesus.
3: Santa Maria, Mãe de Deus, rogai por nós, pecadores, agora e na hora de nossa morte. Amém.
0: Ave Maria, cheia de graça, o Senhor é convosco. Bendita sois vós entre as mulheres, e bendito é o fruto do vosso ventre, Jesus.
3: Santa Maria, Mãe de Deus, rogai por nós, pecadores, agora e na hora de nossa morte. Amém.
0: Ave Maria, cheia de graça, o Senhor é convosco. Bendita sois vós entre as mulheres, e bendito é o fruto do vosso ventre, Jesus.
3: Santa Maria, Mãe de Deus, rogai por nós, pecadores, agora e na hora de nossa morte. Amém.
0: Ave Maria, cheia de graça, o Senhor é convosco. Bendita sois vós entre as mulheres, e bendito é o fruto do vosso ventre, Jesus.
3: Santa Maria, Mãe de Deus, rogai por nós, pecadores, agora e na hora de nossa morte. Amém.
0: Ave Maria, cheia de graça, o Senhor é convosco. Bendita sois vós entre as mulheres, e bendito é o fruto do vosso ventre, Jesus.
3: Santa Maria, Mãe de Deus, rogai por nós, pecadores, agora e na hora de nossa morte. Amém.
0: Ave Maria, cheia de graça, o Senhor é convosco. Bendita sois vós entre as mulheres, e bendito é o fruto do vosso ventre, Jesus.
3: Santa Maria, Mãe de Deus, rogai por nós, pecadores, agora e na hora de nossa morte. Amém.
0: Ave Maria, cheia de graça, o Senhor é convosco. Bendita sois vós entre as mulheres, e bendito é o fruto do vosso ventre, Jesus.
3: Santa Maria, Mãe de Deus, rogai por nós, pecadores, agora e na hora de nossa morte. Amém.
0: Ave Maria, cheia de graça, o Senhor é convosco. Bendita sois vós entre as mulheres, e bendito é o fruto do vosso ventre, Jesus.
3: Santa Maria, Mãe de Deus, rogai por nós, pecadores, agora e na hora de nossa morte. Amém.
0: Ave Maria, cheia de graça, o Senhor é convosco. Bendita sois vós entre as mulheres, e bendito é o fruto do vosso ventre, Jesus.
3: Santa Maria, Mãe de Deus, rogai por nós, pecadores, agora e na hora de nossa morte. Amém.
0: Glória ao Pai, ao Filho e ao Espírito Santo.
3: Como era no princípio, agora e sempre. Amém. Nossa Senhora Aparecida,
0: rogai por nós.
3: Ouvintes, e neste segundo mistério glorioso, onde contemplamos a ascensão de Jesus, vamos pedir a Jesus que de fato sintamos em nossa vida aquilo que ele prometeu: estarei convosco todos os dias da vossa vida. Peçamos a Jesus que nesse dia também esteja conosco, fica conosco, Senhor, como reza, como pede São Pio.
0: Pai nosso que estais no céu, santificado seja o vosso nome. Venha a nós o vosso reino, seja feita a vossa vontade, assim na terra como no céu.
3: O pão nosso de cada dia nos dai hoje, perdoai-nos as nossas ofensas, assim como nós perdoamos a quem nos tem ofendido, e não nos deixeis cair em tentação, mas livrai-nos do mal. Amém.
0: Ave Maria, cheia de graça, o Senhor é convosco. Bendita sois vós entre as mulheres, e bendito é o fruto do vosso ventre, Jesus.
3: Santa Maria, Mãe de Deus, rogai por nós, pecadores, agora e na hora de nossa morte. Amém.
0: Ave Maria, cheia de graça, o Senhor é convosco. Bendita sois vós entre as mulheres, e bendito é o fruto do vosso ventre, Jesus.
3: Santa Maria, Mãe de Deus, rogai por nós, pecadores, agora e na hora de nossa morte. Amém.
0: Ave Maria, cheia de graça, o Senhor é convosco. Bendita sois vós entre as mulheres, e bendito é o fruto do vosso vosso ventre, Jesus.
3: Santa Maria, Mãe de Deus, rogai por nós, pecadores, agora e na hora de nossa morte. Amém.
0: Ave Maria, cheia de graça, o Senhor é convosco. Bendita sois vós entre as mulheres, e bendito é o fruto do vosso ventre, Jesus.
3: Santa Maria, Mãe de Deus, rogai por nós, pecadores, agora e na hora de nossa morte. Amém.
0: Ave Maria, cheia de graça, o Senhor é convosco. Bendita sois vós entre as mulheres, e bendito é o fruto do vosso ventre, Jesus.
3: Santa Maria, Mãe de Deus, rogai por nós, pecadores, agora e na hora de nossa morte. Amém.
0: Ave Maria, cheia de graça, o Senhor é convosco. Bendita sois vós entre as mulheres, e bendito é o fruto do vosso ventre, Jesus.
3: Santa Maria, Mãe de Deus, rogai por nós, pecadores, agora e na hora de nossa morte. Amém.
0: Ave Maria, cheia de graça, o Senhor é convosco. Bendita sois vós entre as mulheres, e bendito é o fruto do vosso ventre, Jesus.
3: Santa Maria, Mãe de Deus, rogai por nós, pecadores, agora e na hora de nossa morte. Amém.
0: Ave Maria, cheia de graça, o Senhor é convosco. Bendita sois vós entre as mulheres, e bendito é o fruto do vosso ventre, Jesus.
3: Santa Maria, Mãe de Deus, rogai por nós, pecadores, agora e na hora de nossa morte. Amém.
0: Ave Maria, cheia de graça, o Senhor é convosco. Bendita sois vós entre as mulheres, e bendito é o fruto do vosso ventre, Jesus.
3: Santa Maria, Mãe de Deus, rogai por nós, pecadores, agora e na hora de nossa morte. Amém.
0: Ave Maria, cheia de graça, o Senhor é convosco. Bendita sois vós entre as mulheres, e bendito é o fruto do vosso ventre, Jesus.
3: Santa Maria, Mãe de Deus, rogai por nós, pecadores, agora e na hora de nossa morte. Amém.
0: Glória ao Pai, ao Filho e ao Espírito Santo.
3: Como era no princípio, agora e sempre. Amém. Nossa Senhora Aparecida,
0: rogai por nós.
3: Neste terceiro mistério glorioso, contemplamos a descida do Espírito Santo. Peçamos ao Espírito Consolador que cure em nossas famílias toda a ansiedade, depressão ou tristeza, desânimo, e que venha dar fortaleza diante das dificuldades.
0: Pai nosso que estais no céu, santificado seja o vosso nome. Venha a nós o vosso reino. Seja feita a vossa vontade, assim na terra como no céu.
3: O pão nosso de cada dia nos dai hoje. Perdoai-nos as nossas ofensas, assim como nós perdoamos a quem nos tem ofendido. E não nos deixeis cair em tentação, mas livrai-nos do mal. Amém.
0: Ave Maria, cheia de graça, o Senhor é convosco. Bendita sois vós entre as mulheres, e bendito é o fruto do vosso ventre, Jesus.
3: Santa Maria, Mãe de Deus, rogai por nós, pecadores, agora e na hora de nossa morte. Amém.
0: Ave Maria, cheia de graça, o Senhor é convosco. Bendita sois vós entre as mulheres, e bendito é o fruto do vosso ventre, Jesus.
3: Santa Maria, Mãe de Deus, rogai por nós, pecadores, agora e na hora de nossa morte. Amém.
0: Ave Maria, cheia de graça, o Senhor é convosco. Bendita sois vós entre as mulheres, e bendito é o fruto do vosso ventre, Jesus.
3: Santa Maria, Mãe de Deus, rogai por nós, pecadores, agora e na hora de nossa morte. Amém.
0: Ave Maria, cheia de graça, o Senhor é convosco. Bendita sois vós entre as mulheres, e bendito é o fruto do vosso ventre, Jesus.
3: Santa Maria, Mãe de Deus, rogai por nós, pecadores, agora e na hora de nossa morte. Amém.
0: Ave Maria, cheia de graça, o Senhor é convosco. Bendita sois vós entre as mulheres, e bendito é o fruto do vosso ventre, Jesus.
3: Santa Maria, Mãe de Deus, rogai por nós, pecadores, agora e na hora de nossa morte. Amém.
0: Ave Maria, cheia de graça, o Senhor é convosco. Bendita sois vós entre as mulheres, e bendito é o fruto do vosso ventre, Jesus.
3: Santa Maria, Mãe de Deus, rogai por nós, pecadores, agora e na hora de nossa morte. Amém.
0: Ave Maria, cheia de graça, o Senhor é convosco. Bendita sois vós entre as mulheres, e bendito é o fruto do vosso ventre, Jesus.
3: Santa Maria, Mãe de Deus, rogai por nós, pecadores, agora e na hora de nossa morte. Amém.
0: Ave Maria, cheia de graça, o Senhor é convosco. Bendita sois vós entre as mulheres, e bendito é o fruto do vosso ventre, Jesus. Jesus.
3: Santa Maria, Mãe de Deus, rogai por nós, pecadores, agora e na hora de nossa morte. Amém.
0: Ave Maria, cheia de graça, o Senhor é convosco. Bendita sois vós entre as mulheres, e bendito é o fruto do vosso ventre, Jesus.
3: Santa Maria, Mãe de Deus, rogai por nós, pecadores, agora e na hora de nossa morte. Amém.
0: Ave Maria, cheia de graça, o Senhor é convosco. Bendita sois vós entre as mulheres, e bendito é o fruto do vosso ventre, Jesus.
3: Santa Maria, Mãe de Deus, rogai por nós, pecadores, agora e na hora de nossa morte. Amém.
0: Glória ao Pai, ao Filho e ao Espírito Santo.
3: Como era no princípio, agora e sempre. Amém. Nossa Senhora Aparecida,
0: rogai por nós.
3: E neste quarto mistério glorioso, contemplamos a Assunção de Nossa Senhora. Nossa Senhora, que é levada ao céu, segundo a Igreja, em corpo e alma. Obrigada a Deus por tantas graças derramadas por meio de Maria. Pedimos neste mistério a Nossa Senhora que, enquanto estamos caminhando nesse mundo, nesta vida, porque o próprio Filho disse: não vos tiro do mundo, mas peço que os livres do mal, que a Virgem Maria nos livre também nesse dia, a nós e a nossas famílias, de todo mal.
0: Pai nosso que estais no céu, santificado seja o vosso nome. Venha a nós o vosso reino. Seja feita a vossa vontade, assim na terra como no céu.
3: O pão nosso de cada dia nos dai hoje. Perdoai-nos as nossas ofensas, assim como nós perdoamos a quem nos tem ofendido. E não nos deixeis cair em tentação, mas livrai-nos do mal. Amém.
0: Ave Maria, cheia de graça, o Senhor é convosco. Bendita sois vós entre as mulheres, e bendito é o fruto do vosso ventre, Jesus.
3: Santa Maria, Mãe de Deus, rogai por nós, pecadores, agora e na hora de nossa morte. Amém.
0: Ave Maria, cheia de graça, o Senhor é convosco. Bendita sois vós entre as mulheres, e bendito é o fruto do vosso ventre, Jesus.
3: Santa Maria, Mãe de Deus, rogai por nós, pecadores, agora e na hora de nossa morte. Amém.
0: Ave Maria, cheia de graça, o Senhor é convosco. Bendita sois vós entre as mulheres, e bendito é o fruto do vosso ventre, Jesus.
3: Santa Maria, Mãe de Deus, rogai por nós, pecadores, agora e na hora de nossa morte. Amém.

0: agora e na hora de nossa morte. Amém.
1: Ave Maria, cheia de graça, o Senhor é convosco. Bendita sois vós entre as mulheres, e bendito é o fruto do vosso ventre, Jesus.
0: Santa Maria, Mãe de Deus, rogai por nós, pecadores, agora e na hora de nossa morte. Amém.
1: Ave Maria, cheia de graça, o Senhor é convosco. Bendita sois vós entre as mulheres, e bendito é o fruto do vosso ventre, Jesus.
0: Santa Maria, Mãe de Deus, rogai por nós, pecadores, agora e na hora de nossa morte. Amém.
1: Ave Maria, cheia de graça, o Senhor é convosco. Bendita sois vós entre as mulheres, e bendito é o fruto do vosso ventre, Jesus.
0: Santa Maria, Mãe de Deus, rogai por nós, pecadores, agora e na hora de nossa morte. Amém.
1: Ave Maria, cheia de graça, o Senhor é convosco. Bendita sois vós entre as mulheres, e bendito é o fruto do vosso ventre, Jesus.
0: Santa Maria, Mãe de Deus, rogai por nós, pecadores, agora e na hora de nossa morte. Amém.
1: Ave Maria, cheia de graça, o Senhor é convosco. Bendita sois vós entre as mulheres, e bendito é o fruto do vosso ventre, Jesus.
0: Santa Maria, Mãe de Deus, rogai por nós, pecadores, agora e na hora de nossa morte. Amém.
1: Ave Maria, cheia de graça, o Senhor é convosco. Bendita sois vós entre as mulheres, e bendito é o fruto do vosso ventre, Jesus.
0: Santa Maria, Mãe de Deus, rogai por nós, pecadores, agora e na hora de nossa morte. Amém.
1: Glória ao Pai, ao Filho e ao Espírito Santo.
0: Como era no princípio, agora e sempre. Amém. Nossa Senhora Aparecida,
1: rogai por nós.
0: Quinto mistério, contemplamos a coroação de Nossa Senhora como rainha do céu e da terra. Nossa Senhora, coroada no céu, também está na terra. Por meio das suas aparições, nós temos a certeza que a Mãe de Deus é enviada pelo Pai para, na terra, trazer a sua presença, a sua mensagem e os seus conselhos.
1: Pai nosso que estais no céu, santificado seja o vosso nome. Venha a nós o vosso reino. Seja feita a vossa vontade, assim na terra como no céu.
0: O pão nosso de cada dia nos dai hoje. Perdoai-nos as nossas ofensas, assim como nós perdoamos a quem nos tem ofendido. E não nos deixeis cair em tentação, mas livrai-nos do mal. Amém.
1: Ave Maria, cheia de graça, o Senhor é convosco. Bendita sois vós entre as mulheres, e bendito é o fruto do vosso ventre, Jesus.
0: Santa Maria, Mãe de Deus, rogai por nós, pecadores, agora e na hora de nossa morte. Amém.
1: Ave Maria, cheia de graça, o Senhor é convosco. Bendita sois vós entre as mulheres, e bendito é o fruto do vosso ventre, Jesus.
0: Santa Maria, Mãe de Deus, rogai por nós, pecadores, agora e na hora de nossa morte. Amém.
1: Ave Maria, cheia de graça, o Senhor é convosco. Bendita sois vós entre as mulheres, e bendito é o fruto do vosso ventre, Jesus.
0: Santa Maria, Mãe de Deus, rogai por nós, pecadores, agora e na hora de nossa morte. Amém.
1: Ave Maria, cheia de graça, o Senhor é convosco. Bendita sois vós entre as mulheres, e bendito é o fruto do vosso ventre, Jesus.
0: Santa Maria, Mãe de Deus, rogai por nós, pecadores, agora e na hora de nossa morte. Amém.
1: Ave Maria, cheia de graça, o Senhor é convosco. Bendita sois vós entre as mulheres, e bendito é o fruto do vosso ventre, Jesus.
0: Santa Maria, Mãe de Deus, rogai por nós, pecadores, agora e na hora de nossa morte. Amém.
1: Ave Maria, cheia de graça, o Senhor é convosco. Bendita sois vós entre as mulheres, e bendito é o fruto do vosso ventre, Jesus.
0: Santa Maria, Mãe de Deus, rogai por nós, pecadores, agora e na hora de nossa morte. Amém.
1: Ave Maria, cheia de graça, o Senhor é convosco. Bendita sois vós entre as mulheres, e bendito é o fruto do vosso ventre, Jesus.
0: Santa Maria, Mãe de Deus, rogai por nós, pecadores, agora e na hora de nossa morte. Amém.
1: Ave Maria, cheia de graça, o Senhor é convosco. Bendita sois vós entre as mulheres, e bendito é o fruto do vosso ventre, Jesus.
0: Santa Maria, Mãe de Deus, rogai por nós, pecadores, agora e na hora de nossa morte. Amém.
1: Ave Maria, cheia de graça, o Senhor é convosco. Bendita sois vós entre as mulheres, e bendito é o fruto do vosso ventre, Jesus.
0: Santa Maria, Mãe de Deus, rogai por nós, pecadores, agora e na hora de nossa morte. Amém.
1: Ave Maria, cheia de graça, o Senhor é convosco. Bendita sois vós entre as mulheres, e bendito é o fruto do vosso ventre, Jesus.
0: Santa Maria, Mãe de Deus, rogai por nós, pecadores, agora e na hora de nossa morte. Amém.
1: Glória ao Pai, ao Filho e ao Espírito Santo.
0: Como era no princípio,

0: agora e sempre. Amém. Nossa Senhora Aparecida,
1: rogai por nós.
0: Infinitas graças vos damos, soberana rainha, pelos benefícios que recebemos todos os dias das vossas mãos liberais. Dignai-vos agora e para sempre tomarmos debaixo do vosso poderoso amparo. E para melhor vos agradecer, vos saudamos com uma salve rainha.
1: Salve rainha, mãe de misericórdia, vida, doçura, esperança, nossa salve. A vós bradamos, degredados filhos de Eva, a vós suspiramos gemendo, chorando neste vale de lágrimas. Eia, pois, advogada nossa, esses vossos olhos misericordiosos nós volveis, e depois desse desterro mostrai-nos, Jesus bendito, é fruto do vosso ventre, ó clemente, ó piedosa, ó doce sempre Virgem Maria. Rogai por nós, Santa Mãe de Deus,
0: para que sejamos dignos das promessas de Cristo. Amém. Até amanhã, ouvinte, com o Terço em Sua Casa, neste horário das 5 horas da manhã. Bom dia.
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3: 5:08.
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dia 26 de julho. Evangelho de Mateus, capítulo 13, versículo 44 a 52. Disse Jesus: O reino dos céus é também semelhante a um tesouro escondido num campo. Um homem o encontra, mas o esconde de novo. E cheio de alegria, vai, vende tudo o que tem para comprar aquele campo. O reino dos céus é ainda semelhante a um negociante que procura pérolas preciosas. Encontrando uma de grande valor, vai, vende tudo o que possui e a compra. O reino dos céus é semelhante ainda a uma rede que joga ao mar, e jogada ao mar, recolhe peixe de toda espécie. Quando está repleta, os pescadores puxam para a praia, sentam-se e separam nos cestos o que é bom e jogam fora o que não presta. Assim será no fim do mundo. Os anjos virão separar os maus do meio dos justos e os arrojarão na fornalha, onde haverá choro e ranger de dente. Compreendestes tudo isso? Sim, Senhor, responderam eles. Por isso, todo escriba instruído nas coisas do reino dos céus é comparado a um pai de família que tira do seu tesouro coisas novas e velhas.

Jesus nos ensina que o reino dos céus é semelhante ainda a uma rede que é jogada ao mar, recolhe peixe de toda a espécie. Quando está repleta, os pescadores puxam para a praia, sentam-se e separam nos cestos o que é bom e jogam fora o que não presta. Esta parábola é semelhante à do joio e do trigo, em que o dono do campo deixa para separá-los na hora da colheita. Não pensemos que é tarefa fácil. Temos de separar os pensamentos de ódio daqueles que são de paz. Por isso precisamos perdoar, pois a paz se consegue pela luta contra o ódio, primeiro em casa. Entramos no reino dos céus quando tratamos com amor primeiro os de casa e só depois os de fora.

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1: 5:17.
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1: 5:30.
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alô amigas, bom dia. Manhã de domingo, estamos chegando aqui na programação da 93.9. A partir de agora, um sertanejão louco de bom para você até às 7h30. E juntos estaremos aqui na programação da Cultura, trazendo o que há de melhor do nosso sertanejo raiz, a música sertaneja classe A, pertinho de você nesta manhã de domingo, né? Que você tenha um domingo espetacular. Vamos agradecendo a Deus pela noite que tivemos, pela semana que passou, por esta semana que estamos recebendo de presente mais uma vez. E esse domingo, que ele seja espetacular para você e para toda a sua família. E desde já estou agradecendo a sua audiência no nosso sertanejão bom demais aqui na Cultura.

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2: Valeu, minha gente, estamos aí com o melhor do sertanejo classe A aqui na programação da 93.9. É o nosso Cultura Sertaneja, que vai até as 7:30, trazendo o que há de melhor aí para você. Obrigado para você que está chegando de repente agora, tá levantando neste momento. Pode levantar um pouquinho mais tarde, hoje é domingo, afinal de contas, né? Começando a semana. Bom dia para você que está com o radinho ligado aí na cabeceira da cama. Sejam todos bem-vindos. E a música sertaneja não para, continua. Vamos até as 7:30 deste jeito.

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1: 5:57.
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3: Bom dia, amigos ouvintes da Rede Scalabriniana de Comunicação. Que bom podermos estarmos juntos em mais um amanhecer. Todos nós, em algum momento da vida, sofremos. Sofrer é algo natural e constitutivo da nossa condição físico-biológica e humana. Sofrer por amor, por dor, por uma perda, uma partida, uma derrota, uma frustração, enfim, todo mundo sofre por algo em algum momento da vida. Aliás, também os demais seres criados que gozam do sopro vital também sofrem. Mas não existe sofrimento tão grande como aquele que brota do madeiro da cruz. Assim como não existe amor maior que aquele que surge do mesmo madeiro da cruz. É que o sofrimento e o amor se confundem e um não subsiste sem o outro. Somente quando olhamos para a cruz e reconhecemos nela a maior prova de amor, nascida num gesto extremo de dor, compreende-se o verdadeiro e real sentido do sofrimento. Não que Deus quis que seu filho único sofresse, isso seria masoquismo, mas pelo contrário, Deus nos amou tanto que não hesitou em entregar-se ao sofrimento para que fôssemos redimidos no amor. Quando reconhecemos a grandeza deste gesto derradeiro de sofrimento, somos capazes de vislumbrar a predileção que Deus tem por seus filhos amados. E rezemos: Senhor, neste novo amanhecer coloco-me à vossa disposição para que façais de mim aquilo que quiserdes. Sou todo vosso e tudo aquilo que julgo possuir a vós pertence. Por isso entrego-vos a minha vida, os meus dons e as minhas forças, para que empregueis tudo em favor da construção do vosso reino de paz. Quero ser vosso para sempre, quero dispor minha vida e minha vocação para que haja vida em abundância. Senhor, peço-vos a vossa graça para que possa realmente estar sempre à vossa disposição e aceitar com docilidade tudo aquilo que me propuserdes para viver. Amém.
4: Obrigado pela sua companhia. Continue ouvindo a nossa programação, que você tenha um ótimo dia e que Deus, por intercessão de São João Batista Scalabrini, abençoe você e sua família. Em nome do Pai, do Filho e do Espírito Santo. Amém.

Amigo, bom dia, minha amiga. Bom dia para você que tem os seus afazeres mesmo no domingo. Pessoal que está na lida da ordenha desde cedinho e acompanhando o nosso sertanejão aqui da cultura. Aquele abraço, vamos até às 7:30 aí com você, né? Aquele abraço aí para você que vai continuar com a gente, a você que está desde o comecinho aí do nosso programa ouvindo o sertanejão louco de bom aqui na cultura. Daqui a pouco mais tem a música de bandas, uma programação diferenciada aqui no Domingo da Cultura, a música de bandas que começa às 7:30. A bandinha é show, daqui a pouco mais pra você aqui na Cultura.

Cultura de Campos Novos, 93,9. Da nossa família para sua família, junto com o nosso sertanejo classe A aqui na programação da Cultura, então, né? Bom dia, meu amigo, bom dia, minha amiga. Vamos trazendo aí na sequência o programa mais sucesso da nossa música sertaneja nesta manhã de domingo.

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1: 6:28.
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até às 7h30 nós vamos com o sertanejão bom demais aqui na sua programação Cultura. 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Até o seu estabelecimento comercial, de repente, ou onde você estiver, estaremos transmitindo a celebração da Santa Missa do Santuário Estadual de Nossa Senhora Aparecida. E às 10 horas da manhã, nosso encontro com a gaita, o violão, a mensagem do nosso tradicionalismo, nos gaitaços aqui na Cultura, no galpão de estância que vai até a 1 da

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1: 6:42.
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3: Valeu, moçada. Opa, bom dia para você que está levantando nesse momento aí, seja bem-vindo, bem-vinda. Bom dia para você que está no mate, no chimarrão, batendo aquele papo com a família. Bom dia para você que está já começando o seu trabalho aí de domingo para terminar tudo mais cedo, para aproveitar também o domingo, recebendo aí as visitas aí na sua casa. As visitas também, sejam todos bem-vindos aqui no nosso sertanejão bom demais aqui na Cultura na sua manhã. A Cultura Sertaneja.

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1: 7:09.
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2: Pois é, minha gente, até às 7:30 nós vamos com sertanejão bom demais aqui na sua programação Cultura. Às 7:30 a bandinha é show até às 9 da manhã, às 9, especialmente para você que por um motivo ou por outro não pode ir até a igreja. Nós estaremos levando a celebração da Santa Missa até o seu lar, até o seu caminhão, até o seu veículo, ou onde você estiver, estaremos transmitindo a celebração da Santa Missa dos Santuário Estadual de Nossa Senhora Aparecida. E às 10 horas da manhã, nosso encontro com a gaita, o violão, a mensagem do nosso tradicionalismo, nos gaitaços aqui na Cultura, no galpão de estância que vai até.

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1: 7:23.
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0: é a temperatura, 7:24 agora, para ser bem exato, 7:24. É a hora certinha para você nesta manhã de domingo, onde teremos aí a festa dos motoristas, do colono, né? Ontem comemoramos aí o dia do colono e do motorista e São Cristóvão, né? Isso mesmo. E o nosso bom dia aí para você que de repente tá chegando agora aqui na programação da Cultura, tá levantando neste momento. O domingo dá para ficar um pouquinho mais na cama, é você que está com o radinho ligado, ainda na cabeceira, o nosso bom dia. Bom dia para o pessoal, os nossos amigos e amigas do agro, que neste momento estão na lida da ordenha também, sintonizados conosco. O serviço que não tem dia, né? É domingo, é feriado, é dia de chuva, é dia de sol, mas a moçada aí pelindo e nos dando o carinho da audiência, que é muito importante pra gente, né? Obrigado aí, meus amigos. Bom dia pra você, um ótimo domingo, que a semana que estamos recebendo de presente seja de muito sucesso aí pra você, meu amigo, saúde pra família toda. E agradecemos a Deus por isso, né? Por mais uma semana que estamos recebendo aí de presente. Né, meu amigo? Opa, vamos lá pra Anitta Garibaldi, lá na Anitta Garibaldi. O Nelson Serena tá com a gente hoje. Bom dia, Nelson.
1: Bom dia, meu amigo Gerson.
0: Opa, bom dia.
1: Eu gostaria de escutar uma música do Molinari Zé Rico aí, Sonho de um Caminhoneiro.
0: Opa, já homenageando
1: esse caminhoneiro. Pro meu amigo Dico Maranhão. Uhum. Com o senhor e da rádio e para todos que estão escutando.
0: Valeu,
1: um abraço,
0: meu amigo.
1: Um bom final de semana.
0: Um abraço para você também, tudo de bom, ótima semana aí para todos nós. O Juvenir Serena tá com a gente também. Alô, Juvenir, bom dia. Juvenir mora lá em Erval Velho e tá ouvindo o nosso programa e mandando um abraço aí pro compadre Ademar Oliveira, aqui de Campos Novos. Isso, Juvenir. Não, isso mesmo. Um abração, continue aí com a gente aí. Vamos juntos aí até a música de bandas daqui a pouquinho, aqui na programação da Cultura. Antes disso, vamos atendendo a participação da moçada aqui na música sertaneja. É o nosso Cultura Sertaneja nesta manhã de domingo. Estamos vivendo já o dia 26, moçada, de julho, quase no finalzinho do mês 7 aí. Passando rápido esse ano de 2026. O Daniel Alves está com a gente lá em Anitta Garibaldi. Buenas, Daniel, amigo, bom
2: já,
0: dia.
2: Se puder, não for incômodo por minha parte, vou tá. dar uma música aí da Atiradora de Elite.
0: Atiradora
2: de
0: Elite.
2: Não sei se é horário de tocar essas músicas, né? Se puder agora tocar para nós aí, eu agradeço, ofereço para vocês ir à rádio, para minha esposa Elvira. E para todos que estão na escuta, pro meu amigo Bulica. Um abraço aí, meu amigo.
0: Um bom dia, Daniel.

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Um abraço vai pro Andrei Sandra, que tá ligadaço com a gente, né, Andrei? Oi, bom dia, que o domingo seja de muitas alegrias aí pra você, pra família, pros amigos todos. Valeu, Jurandir também tá ligado com a gente. Alô, município de Zorroteia, nosso abraço. Jurandir, obrigado aí pela companhia. Valeu, amigão. Isso, seja bem-vindo sempre aqui com a gente, né? E eu vou trazendo o Tonico e Tinoco aqui então pra gente recordar a besta Juana 74.

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2: Pois é, gente, 7:59, 7:59. Daqui a pouquinho a música de bandas, né? Tem mais uma moda para trazer aqui e mais uma participação aqui no nosso programa de hoje, a Cultura Sertaneja, desejando um ótimo domingo aí para você. Às 9 da manhã, a Cultura transmite a celebração da Santa Missa do Santuário de Nossa Senhora Aparecida. E às 10 horas da manhã, nosso encontro aí com a gaita e o violão, aí a música tradicionalista no nosso galpão de estância. Tudo ao vivo até a 1 da tarde. É bom dia para Tere Valério, lá de Lacerdópolis, está ligado com a gente aqui no programa. Confirmando a audiência também o Aluir Bogoni, o Cook, lá da linha Bonitinho, em Joaçaba. Obrigado aí, um ótimo domingo, meu amigo. Obrigado aí pela companhia com a gente aqui no programa. Nosso amigo Osni Carvalho tá com a gente aqui. Oi, seuzinho, bom e dia. Bom dia.
3: Muito frio por aí.
2: Pro gasto,
3: tomar chimarrão.
2: Opa, bom mate.
3: Pra dar uma música bem boa aí, tipo esses aí, pra...
2: Com certeza. Amigo
3: aqui de Campos Novos, os amigos do lado de lá do Rio.
2: No Rio Grande,
3: o
2: Rio
3: Grande lá, o senhor Natalino, a família dele.
2: Ah, tá ouvindo a gente lá,
3: pra
2: com certeza.
3: Pra vocês da rádio aí, pra minha família. Certo, seu Jair.
2: Valeu, um ótimo domingo, uma semana melhor ainda, seu Osni. Osni Carvalho, ligadaço com a gente aqui no programa. Quem tá na escuta também é meu amigo Juarez. Oi, Juarez, bom dia. Juarez Miguel, aí do bairro Jardim Bela Vista, ele e a família toda, o Jacaré, que ontem estava de aniversário. Nosso abraço aqui da Cultura também. E a última sertaneja de hoje. E depois a gente volta aí com a música de bandas, aqui na programação da Cultura. Yuri Nogueira, um abraço, Yuri. Um abençoado domingo pra você também aí, meu amigão. Obrigado, Yuri.

0: 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Hora certa.
1: 8:05.
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3: Isso, a partir de agora, vamos até as 9 juntos mais uma vez, né? Agora com a música de bandas, a Bandinha é show. Aqui na sua manhã de domingo, desse dia 26 de julho. Temperatura de 14 graus, agradável para a época do ano, né? Mas segundo os meteorologistas, vai cair ainda mais nos próximos dias. Além da chuva, né? Mas hoje estamos vivendo um domingão legal aí. Bom dia. Bom dia para você que está chegando agora no momento de bandas. Bom dia para você que continua conosco aí desde cedinho aqui na programação da Cultura. E já vamos mandando aquele abraço aí, os nossos, meu amigo, viu, seu Luiz Ilioto, lá de Capinzal, tá com mate lá, coisa mais linda. Com certeza, com a erva mate mazute, né, meu amigão? Um abraço, Zilioto, Luiz, viu, seu Luiz Zilioto, lá do loteamento Lang, né? Tá ouvindo a gente lá em Capinzal. Brigadão, um ótimo dia pra você, uma semana espetacular aí pra toda a família aí, amigão, bom dia.
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3: Bom dia também pra quem está conosco aqui no programa, ao Vilmar Andrade. Oi, Vilmar, bom dia, Vilmar, seja bem-vindo.
5: Aqui é o Vilmar do bairro São Bom Jesus.
3: São Bom Jesus.
5: Do Jardim Bravista.
3: Meu vizinho, pelado, então. Né? Isso. Meu vizinho.
5: Vou fazer uma música aí, quem tá na escuta, uma música bem bonita aí de banda aí. Um ótimo domingo.
3: Pra você também, amigão. Bom dia, seja bem-vindo. Vamos começando desse jeito aqui, ó, César Brassini. Isso. E a banda Enigma. 8:07, bom dia.

0: Olha, 8 horas e mais 15 minutos, 8 e 15, 16, né, para ser mais exato. É a cultura Campos Novos e olha onde é que nós estamos. Lá na Itália, né, Diogo de Vila. Um abraço, moçada. O Diogo tá escrevendo aqui, estamos reunidos em Portia, na Itália. Não sei se pronunciei certo aí, meu amigo Diogo. Pois é, estamos fazendo um churrasco lá, escutando a Rádio Cultura com o Vânios, o Beto e a Inês de Vila, lá na Itália. Opa, como é bom, né? Obrigado aí a todos, né? Que o dia seja maravilhoso aí pra vocês também, meus amigos. Obrigado. Que tal, né? Tamo lá na Itália. Itália, querida. 8h16. Obrigado a todos, o Vânios, o Beto, a Inês e a família de Vila lá, ouvindo a gente lá em Portia, na Itália. 8h16, a cultura e o nosso desfile de bandas aqui na programação Cultura. Vamos falando em lugar bonito, né? Itália, um lugar lindo. Eu tô aqui recebendo um vídeo também do meu amigo o Rogério, lá de 13 Tílias. Alô, Rogério! Tô vendo o vídeo aqui, ó. Admiro esse local aí, um paraíso, né, meu amigão? Um abraço aí pra você. Ele tá tomando um chimarrão, descansando, aproveitando o domingo. E tá uma das antigas aí, vamos trazer já já. Tá bom, meu amigão? Um abraço, Rogério. 13 Tílias. Vou mandando um alôzão lá também pro André. André, lá no Barro Preto. Anitta Garibaldi. Opa! Tá ouvindo o nosso programa e também tá no mato. Um ótimo domingo. Valeu, meu amigão. Bom dia. Lá em Bertioga, nosso amigo Carlão tá conosco também. Tá pedindo se tá muito frio aqui em Campos Novos. Tá pro gasto aí, meu amigão. Temperatura até que é agradável, 14 graus neste momento. E o sol tá aparecendo aí. Tá pedindo uma música e oferecendo aí para os cunhados aqui de São Paulinho, Abdão Batista, e também para quem está escutando o nosso programa, Bandinha é Show. Obrigado, Carlão. Um abraço, Bertioga. Lá na Vargem, o Sebastião Bach tá com a gente aqui também, né, Sebastião? Bom dia.
1: Cultura, bom dia, amigo Gerson.
0: Opa.
1: Amigo abençoado.
0: Pra um abraço. Todos nós.
1: Um Bach, Trinca Ferro, Xerno, Macega, seu Zé Carvalho, seu Guidini, seu Jean Ruizo, Medon, toda a família Bach, de família Ruiz, seu Sebastião Andrade, meu vizinho, seu Jair Basílio, o Riscado Paredão, Juvenal, seu Padão Bastiofia, manda pra nós, no Bandinha Show, hein?
0: Bandinha Show.
1: Bom, vestido azul, hein? Velho Bach, fundo agora.
0: Valeu, meu amigão, obrigado aí pela companhia, um bom dia pros nossos amigos aí do município de Vargem, ligados com a gente aqui no programa. Olha quem tá conosco aqui no nosso programa. Tá cuidando da mamãe lá hoje, né? Isso é a vez dele. O ex-prefeito Gilmar Marco Pereira. Alô, Gilmar Marco Pereira, bom dia, amigão. Bom Seja bem-vindo.
2: Bom dia, meu amigo Gerson.
0: Bom dia.
2: Como é que tá o senhor? Tudo bem?
0: Graças a Deus, amigão.
2: Passando aqui para agradecer a Deus pelo dia de hoje.
0: É verdade. Domingo.
2: Também festa dos motoristas, todos os motoristas.
0: É, hoje, né?
2: Dizer aí da grandiosidade do trabalho de cada um deles. Mas passando aqui para dizer que estamos aqui com a mamãe, final de semana estamos junto com ela, cuidando dela e ela cuidando de nós, né? Que mãe sempre cuida isso, mais da gente
0: é
2: que a
0: verdade,
2: gente dá, né?
0: Sempre,
2: beleza,
0: né?
2: Beleza, meu amigo? Para todas as mamães, um forte abraço e um excelente domingo.
0: Beijão para ela, tudo de bom, boa lida aí, meu amigão. Obrigado aí pela companhia e ótimo domingo para você, para mamãe, para a família toda. E para todos os motoristas e os colonos aí, recebendo o abraço do ex-prefeito Gilmar Marco Pereira, nosso amigo aqui da Cultura. Quem tá com a gente aqui, vamos ver também. Bom dia.
3: Bom dia, Gerson. Bom dia, Domênico Varge. Quero pedir uma música especial para os meus irmãos, especialmente para vocês aí da Rádio Cultura. Música do JM, pode ser qualquer uma.
0: JM.
3: Quando atendido, agradeço.
0: Eu que te agradeço, um grande abraço, um ótimo domingo a todos Meu amigo Osni Pinto de Lima, alô, assentamento São José.
4: Aqui é o Osni Pinto de Lima, assentamento São José. Gostaria de fazer uma homenagem pra minha filha aí. Pedir uma música aí da banda Enigma, Voltando Pra Casa. Oferecer pra ela, que teve aniversário ontem à noite aí.
0: Opa.
4: Fizeram as festas e o velho aqui, que é pai, esqueceu do aniversário da filha.
0: Complicado.
4: Mas estamos aí desejando tudo de bom pra ela. Hoje ela vai vir comer o risoto aqui na casa do pai, meio dia. E que Deus abençoe ela. Um feliz aniversário pra ela e que Deus abençoe ela.
0: Valeu. Um abraço, obrigado aí, Osni Pinto de Lima, lá do assentamento São José. E para aniversariante, né? 8:21

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3: 8:31.

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4: Vamos que vamos, né? 8h32 agora, 8h32 às 9h, a cultura transmite a celebração da Santa Missa do Santuário Aparecida, né? Meu amigo Chesma, Chesma tá com a gente aqui também, lá de Vargem.
5: Bom dia, Gerson.
4: Bom dia.
5: A Vargem, amor do Gás, que ele pedia a música Duas Vidas, Só o Coração, hein, cabana? Calmão, ofereci pro seu Osni, esposa dele, pro Pedrão, a mulher dele, a família Barca, a família Arroz e por uma pessoa bem especial aí.
4: Opa.
5: Um abraço e tudo de bom.
4: Valeu, bom dia, Serginho Pôssera. Oi, aquele
6: bom
4: abraço.
6: Bom dia, família Rádio Cultura, tudo certo com vocês? Aqui é o Cordinha da Campos Nova. Pode rodar a música bem boa pra nós da terceira dimensão e na cor dos seus olhos e ofertando a programação aqui pra toda a minha família, lá pro seu Luiz, posta pro seu Jair Bresciano e pra toda a família, lá pra dona Maria, pro seu Darcy, lá pro seu João Pedro, pro seu Ricardo, lá pro seu Vander Bueiro, pro seus Marino e pro meus irmãos e lá pro seu Locutivo, pro seu Florizão da Cotivo e lá pro seu Zariguinho, pro seu Bochecha aí. E pro seu Ferpe, pro seu filho do Tirico e lá pro seu Nelson Cruz e que ontem foi o dia do colono, dia do motorista, não é só ontem do dia, tá? Um forte isso. Abraço pra vocês e tudo.
4: Tudo é bom, valeu, aquele abraço. Bom dia, Dair Vicente São Francisco.
7: Ah, tudo bem, Jorge?
4: Bom dia.
7: Vou rodar uma música pra ser com os atuais, pra São Simão, pra São Francisco, pro meu cunhado José Mujica, que tá me visitando aqui.
4: Oi, Mujica.
7: O Adelar Pinheiro, Domingos Pinto. Domingos Pinto, minha esposa Maria Rita, o Zé Ney Vicente e pra vocês da rádio, tudo de bom.
4: Valeu, valeu, valeu, aquele abraço. Hilda das Graças Antunes, ontem a filha esteve de aniversário, né, Hilda? Vamos homenagear então.
8: Oi, Gelson, bom dia.
4: Oi, bom dia.
8: Quero que você reforce aí do aniversário da minha filha, que foi ontem.
4: Sim, foi ontem, né?
8: E
4: parabéns pra ela.
8: Reforce os parabéns pra ela.
4: Beleza, aquele abraço aqui da cultura também.
8: E os ônibus Melo. Teve de aniversário ontem.
4: Parabéns, Marilene.
8: Desejo tudo de bom pra ela. Muita paz, muita saúde. Que Nossa Senhora Aparecida e Jesus abençoe ela hoje e sempre. E em homenagem da mãe Hilda, do esposo Gilmar e dos filhos Renan e o Vinícius. De todas as familiares.
4: Da família toda.
8: E peço a música pra você com os atuais, Marco do Amor. E ofereça pra ela. Amor lá no Abedão Batista.
4: Obrigado. Um abração, Hilda.
8: Que essa data se repita com muitos anos de vida pra ela.
4: Isso.
8: Beijo, minha filha, mãe te amo.
4: Valeu, obrigado, Hilda das Graças Antunes, com a gente aqui no programa. Alô, meu amigo Adenilson Parente, surge. O Adenilson tá ligado com a gente lá de São Simão, Pinheiro Seco, tá na escuta do programa, tá pedindo uma música da banda Carisma. Já vamos trazer, tá bom? Oferecendo aí pra todos que estão escutando o nosso programa. Aquele abraço aí, amigão. Bom dia, Sônia Aparecida Rodrigues, Alonita Garibaldi.
9: Bom dia, Gerson.
4: Bom dia,
9: Sônia.
4: Fala, Sônia.
9: Bom dia, amor do JM. Ouvido e perfume. Quer dizer, para todos os motoristas, quando foi dia dos motoristas.
4: É ontem.
9: Primeiro meu sobrinho. E para você da rádio. Ótimo
4: valeu.
9: Domingo, Gerson.
4: Para todos nós. Valeu, aquele abraço. Carlão me pediu, né, lá em Bertioga. Tá ouvindo aí.

0: 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Cultura.
1: 8:49.
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0: Então, 8h51 já na reta final aí do nosso programa. Quanta gente ainda tem aqui. A Gabriele Padilha tá com a gente. Oi, Gabriela, ela tá pedindo uma música, qualquer uma, da terceira dimensão. O Ademar Carabolante tá com a gente aqui também. Bom dia. Bom dia, Ademar.
1: Tá, um amigo, tudo bem? Alguma música que tá na tua possibilidade aí pra nós
0: certeza.
1: Ouvir? Oferecer para todo que tá escutando teu programa nessa manhã de domingo, né? Esperamos que dê um domingo bonito, né?
0: Isso, especial para todos.
1: Pro grupo dos idosos aí de Celso Ramos, que tem bastante gente escutando o teu programa.
0: Graças a Deus, que bom.
1: Então, pedir a Deus que abençoe a todos, que tenha um domingo cheio de paz, né? Muita oração, muita...
0: Principalmente, né? Todos, isso, né? Mesmo.
1: Valeu, meu amigo.
0: Valeu, aquele abraço aí, amigão.
1: Um grande abraço. Opa. Por atendido, eu agradeço.
0: Valeu, um abração pro Michael lá no bairro Aparecida, também tá ligado com a gente. Bom dia mais uma vez pro Juarez, que tá ouvindo o nosso programa. Oi, Juarez, bom dia. Meu amigo Mândio lá de Vargem, Gramados.
2: Bom dia, Gerson. Tudo bom bem? Dia, o Mândio tudo. Aqui da linha Gramado, Vargem. Gerson, eu queria, se fosse possível, fechar uma música bem boa aí por Cordinha de Campos Novos aí.
0: Isso.
2: E ofertando pra ele, pro Ronaldo Pancada, pro Cook, da linha Bonitinha, pro Nereu Guedes, pro Edson Stark, pro Zezão, a dona Ana. Se for atendido, agradeço, Gerson. Obrigado.
0: Eu que agradeço, um abraço.
2: Pro Luiz Carlos Fogaça também, aí de Campos Novos.
0: Beleza.
2: É Tapetão Preto, caminhoneiro.
0: Opa. Valeu. Vamos lá em Joaçaba, lá na linha Bonitinha, a nossa amiga Lourdes, ela, Moacir, lá sintonizados com a gente. Bom dia, Lourdes.
3: Bom dia, Gerson.
0: Bom
3: tudo
0: dia.
3: Bem?
0: Tudo
3: aqui,
0: ótimo.
3: Aqui tudo bem.
0: Graças
3: eu
0: a Deus.
3: Se desse tempo de você rodar a música em Casinha do Monte, para o Moacir oferece para você e o Cookie, e eu vou oferecer para Mari, Anabelle, Maria Sofia, o Francisco, e um bom domingo para você e tua família.
0: Para todos nós, valeu. Obrigado, Lourdes. Um abraço, Moacir, brigadão. O Antônio todo tá ouvindo a gente lá em Anitta Garibaldi também. Obrigado pela companhia. Quem tá com a gente aqui, o Jair Ross. Bom dia, Jair. Jair também tá pedindo, mandando uma mensagem para retribuir também um abraço lá pro Carlão e para toda a moçada, né? Que estão ouvindo a gente. Tá mandando um abraço aí para todos que estão

0: homenageando ele, né? Isso mesmo. Um abraço, Jair Rosa, lá do Abdão Batista. Tudo de bom. Natalino, lá do Pinhal da Serra. Oi, meu amigão. Bom dia.
1: Bom dia, meu bom amigo Gelson.
0: Bom
1: tudo
0: dia.
1: Certo. Tudo certo. Feliz graças. Domingo pra você, o pessoal aí da rádio todo. Eu e minha velhinha, como sempre, estamos curtindo o programa de vocês aí.
0: Obrigado, meu amigão.
1: Se puder, toca aí pra nós a música do pintor. Tá bueno?
0: Valeu. Se der tempo, vamos rodar, com certeza. Um abraço aí, amigo. Obrigado aí pela companhia com a gente aqui no programa também, né? Quem tá conosco?
2: Bueno, meu amigo Gerson.
0: Opa!
2: Tudo bom em Campos Novos? Aqui lá. Pra cá tá beleza.
0: O Nilson.
2: É o Nilson que tá falando, viu? Estamos com a família quase completa aqui tudo, tá meus netos aqui, tá.
0: Mas que coisa tá boa,
2: maravilha,
0: né?
2: Aqui.
0: Que coisa boa.
2: Música pra Maria Helena, pro João, pro
0: Gabriel,
2: pra Ana, e pro meus netinhos, Samuel e a Heloísa e o Gabriel.
0: Isso.
2: E pra quem gostar da música aí, manda para o de casa pro Ronaldo Pancara aí, tá?
0: Valeu,
2: e a
0: amiga.
2: Música, você não rodou ainda a Silverson? Aí.
0: Valeu.
2: Nós ficamos gratos, viu?
0: Um abraço, amigo? Esmeralda, no Rio Grande do Sul. Obrigadão aí, meu amigo Nilson. Tudo de bom pra você, pra família toda aí, um ótimo domingo, uma semana melhor ainda. Já já estaremos transmitindo a celebração da Santa Missa do Santuário de Nossa Senhora Aparecida. 16 graus.

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irmãos e irmãs, bom dia especial a todos vocês que se encontram aqui no santuário, na casa da Mãe Aparecida. Nosso bom dia também bem especial a todas aquelas pessoas que conosco também se fazem parte desta celebração através da Rádio Cultura, que todos os domingos está aqui conosco e é uma emissora da Rede Scalabriniana de Comunicação. Hoje vai presidir a nossa celebração o Padre Paulo e junto com ele o padre que já esteve aqui em Campos Novos, o Padre Anselmo. E hoje, com muita alegria, nós vamos receber a imagem de Nossa Senhora Aparecida, que está voltando à casa da mãe e que percorreu os polos do Guarani e da Bela Vista e visitou 12 comunidades. E hoje quem nos devolve a nossa santinha é a comunidade da Aparecidinha, que vai colocá-la aqui no altar. Vamos iniciar a nossa celebração cantando.

0: Nossa Senhora Aparecida,
1: rogai por nós.
0: São Isidro Lavrador,
1: rogai por nós.
0: São Cristóvão,
1: rogai por nós.
0: São Joaquim e Santa Ana,
1: rogai por nós.
0: Bom dia para todos.
1: Bom dia.
0: Na missa de hoje nós vamos pedir a São Isidro Lavrador para que abençoe os nossos agricultores, para que eles não desanimem em produzir alimentos para o mundo. Vamos pedir a São Cristóvão para que abençoe os nossos motoristas, para que os nossos motoristas sejam prudentes nas estradas. E vamos pedir a São Joaquim e Santa Ana, que estamos festejando hoje, os avós de Jesus, para que eles abençoem a todos os nossos.

0: Espírito Santo.
1: Amém.
0: E hoje vai celebrar comigo o Padre Anselmo Cristofoli, que eu creio que a maioria de vocês já o conhece. A graça de nosso Senhor Jesus Cristo, o amor do Pai e a comunhão do Espírito Santo estejam sempre convosco.
1: Bendito seja Deus que nos reuniu no amor de Cristo.
0: Queridos irmãos e queridas irmãs, vamos neste momento pedir perdão a Deus de todos os nossos pecados para poder celebrar dignamente, santamente esta missa de hoje. Tende compaixão de nós, Senhor,
1: porque somos pecadores.
0: Manifestai, Senhor, a vossa misericórdia
1: e dai-nos a vossa salvação.
0: Senhor, tende piedade de nós.
1: Senhor, tende piedade de nós.
0: Cristo, tende piedade de nós.
1: Cristo, tende piedade de nós.
0: Senhor, tende piedade de nós.
1: Senhor, tende piedade de nós.
0: Deus Todo-Poderoso, tenha compaixão de nós, perdoe os nossos pecados e nos conduza à vida eterna.
1: Amém.
0: E nós queremos neste momento agradecer a Deus pelos nossos agricultores, agradecer a Deus pelos nossos motoristas e, de modo especial, agradecer a Deus pelos nossos avós. E vamos cantar juntos, bem forte, o canto de glória.

0: Maria, eis a nossa vocação. E hoje também nós somos convidados a rezar pelas crianças que vão ser batizadas. Vamos rezar pelas crianças, vamos rezar pelos pais, pelos seus padrinhos e por todos nós, para que sejamos de exemplo para estas crianças. Oração. Ó Deus, amparo dos que em vós esperam, sem vós nada tem valor, nada é santo. Multiplicai em nós a vossa misericórdia, para que, conduzidos por vós, usemos agora de tal modo os bens temporais, que possamos aderir desde já aos bens eternos. Por nosso Senhor Jesus Cristo, vosso Filho, que conosco vive e reina na unidade do Espírito Santo, por todos os séculos dos séculos.
1: Amém. Amém. Leitura do primeiro livro dos Reis. Naqueles dias, em Gabaão, o Senhor apareceu a Salomão em sonho durante a noite e lhe disse: pede o que desejas e eu te darei. E Salomão disse: Senhor meu Deus, tu fizestes reinar o teu servo em lugar de Davi, meu pai.

0: Mas eu não passo de um adolescente que não sabe ainda como governar. Além disso, teu servo está no meio do teu povo eleito, povo tão numeroso que não se pode contar ou calcular. Dá, pois, ao teu servo um coração compreensivo, capaz de governar o teu povo e de discernir entre o bem e o mal. Do contrário, quem poderá governar esse teu povo tão numeroso? Esta oração de Salomão agradou ao Senhor. E Deus disse a Salomão: já que pedistes esses dons e não pedistes para ti longos anos de vida, nem riquezas, nem a morte de teus inimigos, mas sim sabedoria para praticar a justiça, vou satisfazer o teu pedido. Dou-te um coração sábio e inteligente, como nunca houve outro igual antes de ti, nem haverá depois de ti. Palavra do Senhor.
1: Graças a Deus.

É esta a parte que escolhi por minha herança: observar vossas palavras, ó Senhor. A lei de vossa boca para mim vale mais do que milhões em ouro e prata.

Vosso amor seja um consolo para mim, conforme o vosso servo prometestes. Venha a mim o vosso amor e viverei, porque tenho em vossa lei o meu prazer.

Por isso amo os mandamentos que nos destes, mais que ouro, muito mais do que o ouro fino. Por isso eu sigo bem direto as vossas leis, detesto todos os caminhos da mentira.

Maravilhosos são os vossos testemunhos. Eis porque meu coração os observa. Vossa palavra, ao revelar-se, me ilumina. Ela dá sabedoria aos pequeninos.

0: Da carta de São Paulo aos Romanos. Irmãos, sabemos que tudo contribui para o bem daqueles que amam a Deus, daqueles que são chamados para a salvação, de acordo com o projeto de Deus. Pois aqueles que Deus contemplou com seu amor, desde sempre a esses ele predestinou a serem conforme a imagem de seu Filho, para que este seja o primogênito numa multidão de irmãos. E aqueles que Deus predestinou, também os chamou. E aos que chamou, também os tornou justo. E aos que tornou justos, também os glorificou. Palavra do Senhor.
1: Graças a Deus.

0: O Senhor esteja convosco.
1: Ele está no meio de nós.
0: Evangelho de nosso Senhor Jesus Cristo, segundo São Mateus.
1: Glória a vós, Senhor.
0: Naquele tempo, disse Jesus aos seus discípulos: o reino dos céus é como um tesouro escondido no campo. Um homem o encontra e o mantém escondido. Cheio de alegria, ele vai, vende todos os seus bens e compra aquele campo. O reino dos céus também é como um comprador que procura pérolas preciosas. Quando encontra uma pérola de grande valor, ele vai, vende todos os seus bens e compra aquela pérola. O reino dos céus é ainda como uma rede lançada ao mar e que apanha peixes de todo tipo. Quando está cheia, os pescadores puxam a rede para a praia, sentam-se e recolhem os peixes bons em cestos e jogam fora os que não prestam. Assim acontecerá no fim dos tempos. Os anjos virão para separar os homens maus dos que são justos e lançarão os maus na fornalha do fogo. E aí haverá choro e ranger de dentes. Compreendestes tudo isto? Eles responderam: sim. Então Jesus acrescentou: assim, pois, todo mestre da lei que se torna discípulo do reino dos céus é como um pai de família que tira do seu tesouro coisas novas e velhas. Palavra da salvação.
1: Glória, glória a vós, Senhor. Senhor.
0: Podemos sentar. Queridos irmãos e queridas irmãs, a primeira leitura de hoje nos apresenta a conversa entre Deus e o rei Salomão, bem no início do seu reinado, onde Deus dá a Salomão a oportunidade de pedir qualquer coisa. Salomão podia pedir riquezas, poder, a morte dos seus inimigos, ou podia pedir vida longa. E Salomão prefere e escolhe e pede a Deus sabedoria. Em vez de pedir riquezas ou domínio, Salomão pede: dá-me um coração sensível para governar o teu povo e discernir entre o bem e mal. Ele não pediu sabedoria para se exaltar, para se tornar orgulhoso, mas ele pediu sabedoria para lidar com justiça e cuidar bem do povo de Deus. Na segunda leitura, o apóstolo São Paulo não diz que tudo o que acontece é bom, mas sim que Deus tem poder de fazer com que todas as coisas trabalhem juntas para o nosso bem, até mesmo as perdas, as mortes e os momentos difíceis são moldados pela mão de Deus para nos fortalecer e para nos aproximar mais de Deus. Escutem bem aquilo que eu digo agora. Quando nós construímos um cercado, um alambrado ao redor de um terreno, nós devemos fazê-lo por completo. Caso contrário, Se deixarmos uma parte aberta, o resto do cercado não serve para nada. Assim também se passa no reino de Deus. Se não damos tudo o que ao Senhor, não podemos entrar para a vida eterna. Devemos ser cristãos de verdade. Devemos fazer o máximo de esforço e Deus valoriza o nosso esforço e não olha muito para os nossos pecados. No final dos tempos, quando nós vamos nos apresentar diante de Deus, Deus vai valorizar bastante o esforço que fizemos para ser cada vez mais melhores. Ele não vai olhar tantos pecados, porque ele sabe de que barro nós somos feitos. Ele sabe que nós somos fracos. Um tesouro sem guarda, sem vigilante, é um tesouro perdido. No mundo de hoje, as empresas, eles pagam vigilantes, soldados para proteger o seu dinheiro, suas casas, suas fábricas, seus bens. Por quê? Porque estes bens têm muito valor material. A fé que nós recebemos no dia do nosso batismo é um tesouro muito mais importante, muito mais grande do que todas as riquezas materiais. E por isso que devemos fazer de tudo para protegê-la, para alimentá-la, para vivê-la, para difundi-la e para testemunhá-la. Quantas pessoas que chegam até os padres e dizem: padre, não sei o que está acontecendo, eu não tenho mais fé, a minha fé está cada vez mais fraca. E daí o padre pergunta: escuta, você reza? Você reza individualmente? Não. Você reza em família? Não. Você participa na comunidade? Ih, padre, faz tempo que não vou mais na comunidade. Você lê a Bíblia? Não. Você participa dos sacramentos? Você confessa? Ih, padre, acho que faz 20 anos que não me confesso mais. Você comunga? Não. É claro, se a gente não alimenta a nossa fé vai ficando cada vez mais fraca. E quando menos percebemos, estamos no fundo do poço. E daí vai ser difícil de sair de lá. Por isso que devemos fazer de tudo para cuidar deste tesouro, desta fé que nós recebemos de Deus. Jesus lhe disse: vai, vende tudo o que você tem e dá aos pobres, e terás um tesouro no reino dos céus. Padre, o que que significa vender tudo? Significa vender a nossa casa, carros, tudo aquilo que temos e depois ficar no olho da rua? Pobre? Não. Vender tudo significa despojar-se do rancor, do ódio, da vingança e amar mais as outras pessoas, de modo especial, começando lá de dentro de casa. É muito fácil a gente amar o vizinho que a gente enxerga só uma vez por semana, ou amar as outras pessoas que a gente só se encontra de domingo aqui. É fácil. O mais difícil é amar o marido que todos os dias está te pisando em cima na ponta do pé, ou amar o teu esposo, ou amar a tua esposa, ou amar os filhos, os irmãos. Então nós temos que começar dentro de casa. Segundo, vender tudo é abandonar os vícios, especialmente os que prejudicam a outros. Quantas e quantas famílias nós temos aqui mesmo que hoje estão sofrendo? Por quê? Porque os filhos estão viciados em drogas, ou também porque dentro de casa o marido volta bêbado, ou também a esposa. Eu conheci, não nessa paróquia, numa outra paróquia, onde uma senhora todos os dias fazia bebedeira. O marido tomava pouco, mas ela se embebedava todos os dias. Então, nós temos muitas vezes dentro de casa marido e esposa que tomam. Então, muitas e muitas famílias estão sofrendo por causa disto. Vender tudo também é sair da preguiça, do conformismo e participar mais das organizações, dos sindicatos, das cooperativas, participar na escola onde nós temos os filhos, participar da comunidade, dos clubes, participar dos projetos do município e não esperar tudo de braços cruzados do governo, como tem muita gente que estão aí só de braços cruzados esperando que tudo caia do céu. Ah, se Deus quiser, um dia eu vou ganhar na loteria. Mas nunca joga, não vai ganhar. Ah, se Deus quiser, um dia eu vou ficar rico. Mas sombra e água fresca, não vai. Então nós precisamos também vender, sair da nossa preguiça, do nosso conformismo, do comodismo. Vender tudo também significa visitar os enfermos, significa também dar mais importância, valor aos nossos avós. Vender tudo significa não enganar os outros. Vender tudo significa também dar mais tempo para a oração individual, oração em família, ler mais a Bíblia e participar mais na igreja. No dia 28 agora, semana próxima, nós vamos celebrar o Dia dos Agricultores. Então, na missa de hoje, nós queremos pedir a São Isidro Lavrador, que é o padroeiro dos agricultores, para que ele abençoe os nossos agricultores, para que eles não desanimem em produzir alimento para o mundo. Semana passada escutei na televisão que diz que dos filhos de agricultores fizeram uma entrevista, 60% dos jovens que estão hoje na agricultura, eles não desejam mais continuar na agricultura, infelizmente. Por quê? Porque estão desanimados por causa dos preços, etc. Então, valorizar mais os nossos agricultores. Vamos pedir a São Cristóvão para que abençoe os nossos motoristas, para que os nossos motoristas sejam prudentes nas estradas, que não façam do carro ou do caminhão uma arma para se matar ou matar a outras pessoas. E vamos pedir a São Joaquim e Santa Ana, que são os padroeiros dos nossos avós, vamos pedir para que ele abençoe os nossos avós, os nossos idosos, para que eles tenham saúde e tenham vida longa no meio de nós. E vamos rezar hoje também pelas cinco crianças que serão batizadas, para que os pais, os padrinhos, sejam realmente de exemplo para estas crianças. Nós vamos ficar de pé agora. Nós vamos levantar a nossa mão direita em direção aos céus, aonde muitos dos nossos avós já estão nos esperando, e vamos rezar todos juntos o creio. Creio em Deus Pai Todo-Poderoso, Criador do céu e da terra, e em Jesus Cristo, seu único Filho, nosso Senhor, que foi concebido pelo poder do Espírito Santo, nasceu da Virgem Maria, padeceu sob Pôncio Pilatos, foi crucificado, morto e sepultado, desceu à mansão dos mortos, ressuscitou ao terceiro dia, subiu aos céus,
1: e está sentado à direita de Deus Pai Todo-Poderoso, de onde há de vir julgar os vivos e os mortos. Creio no Espírito Santo, na Santa Igreja Católica, na comunhão dos santos, na remissão dos pecados, na ressurreição da carne e na vida eterna. Amém.
0: Queridos irmãos e queridas irmãs, sabendo que tudo contribui para o bem daqueles que amam Deus e seguem seus projetos de salvação, invoquemos com toda a confiança. Após cada oração, nós vamos rezar: Senhor, dai-nos um coração sábio e inteligente. Todos.
1: Senhor, dai-nos um coração sábio e inteligente.
2: Pela Santa Igreja, para que viva sua vocação de servidora da vida no coração do mundo, rezemos.
1: Senhor, dai-nos um coração sábio e inteligente.
2: Pelo Papa Leão, pelos bispos da Igreja, presbíteros, diáconos e outros ministros, para que sejam guardados e encorajados no profetismo, rezemos.
1: Senhor, dai-nos um coração sábio e inteligente.
2: Pela humanidade, para que se desperte diante da graça de Deus, presente na história e na vida dos pobres e sofridos deste mundo, rezemos.
1: Senhor, dai-nos um coração sábio e inteligente.
2: Pelas pessoas desempregadas, para que encontrem uma oportunidade digna de construir a fonte do seu sustento, rezemos.
1: Senhor, dai-nos um coração sábio e inteligente.
2: Pelos avós e todas as pessoas idosas, cujo dia hoje recordamos, para que recebam sempre de seus familiares, amigos e da Igreja a devida atenção e sejam guardados pela cultura do cuidado e da valorização da vida, rezemos.
1: Senhor, dai-nos um coração sábio e inteligente.
0: Tudo isto nós vos pedimos, ó Deus, pela intercessão de Nossa Senhora Aparecida, pela intercessão de São Isidro Lavrador, pela intercessão de São Cristóvão, São Joaquim e Santa Ana, que conosco vivem, reinam na unidade do Espírito Santo.
1: Amém.
0: Amém.

0: Receba, ó Senhor, por tuas mãos este sacrifício, para a glória do seu nome, para o nosso bem e de toda a sua santa igreja.
1: Oração. Alguém que vai lá fora e manda acalmar um pouquinho os caminhões aí, por favor. Manda fazer oração. Aceitai, Senhor, nós vos pedimos, os dons que recebemos de vossa generosidade e agora vos apresentamos, para que estes santos mistérios, pelo poder de vossa graça, nos santifique na vida presente e nos conduza à felicidade eterna. Por Cristo nosso Senhor.
0: Amém. Amém.
1: O Senhor esteja convosco.
0: Ele está no meio de nós.
1: Corações ao alto.
0: O nosso coração está em Deus.
1: Demos graças ao Senhor nosso Deus.
0: É nosso dever e nossa salvação.
1: Na verdade, ó Pai querido, hoje nós estamos de festa. Estamos rezando pelos nossos agricultores, pelos nossos motoristas e pelos nossos avós. E nosso coração está cheio de agradecimentos. E com Jesus queremos cantar o vosso louvor. Vamos agora erguer os nossos braços em direção aos céus e vamos agradecer a Deus dizendo: obrigado, Senhor, pelos nossos agricultores, pelos nossos motoristas e pelos nossos avós todos.
0: Obrigado, Senhor,
1: pelos nossos agricultores, pelos nossos motoristas e pelos nossos avós. Vós nos amais tanto, que fizestes para nós este mundo tão grande e tão bonito. Por isso te agradecemos.
0: Obrigado, Senhor, pelos nossos agricultores, pelos nossos motoristas e pelos nossos avós.
1: Pai, vós nos amais tanto, que nos destes o vosso Filho Jesus, para que ele nos leve até vós. Vós nos amais tanto, que nos reunis em vosso Filho Jesus, como filhos e filhas da mesma família. Por isso te agradecemos.
0: Obrigado,
1: Senhor, pelos nossos agricultores,
0: pelos nossos motoristas e pelos nossos avós.
1: Por este amor tão grande, queremos agradecer com os anjos e os santos, alegres, cantando a uma só voz.

0: Na verdade, ó Pai, vós sois santo e fonte de toda santidade. Santificai, pois, estas oferendas, derramando sobre elas o vosso Espírito, a fim de que se tornem para nós no corpo e no sangue de nosso Senhor Jesus Cristo.
1: Enviai o vosso Espírito Santo.
0: E estando para ser entregue e abraçando livremente a paixão, Jesus tomou o pão, deu graças, o partiu e o deu aos seus discípulos, dizendo: tomai todos e comei, isto é o meu corpo, que será entregue por vós. E do mesmo modo, acabada a ceia, Jesus tomou o cálice em suas mãos, deu graças novamente e o deu aos seus discípulos, dizendo: tomai todos e bebei, este é o cálice do meu sangue, o sangue da nova e eterna aliança, que será derramado por vós e por todos para o perdão dos pecados. Fazei isto em memória de mim. Queridos irmãos e queridas irmãs, este

0: celebrando agora, ó Pai, o memorial da paixão redentora do vosso Filho, da sua gloriosa ressurreição e ascensão aos céus, e enquanto esperamos a sua nova vinda, nós vos oferecemos, em ação de graças, este sacrifício vivo e santo.
1: Aceitai, ó Senhor, a nossa oferta.
2: Olhai com bondade a oblação da vossa Igreja e reconhecei nela o sacrifício que nos reconciliou convosco. Concedei que, alimentando-nos com o corpo e o sangue do vosso Filho, repletos do Espírito Santo, nós tornemos em Cristo um só corpo e um só Espírito.
1: O Espírito nos una num só corpo.
2: Que o mesmo Espírito faça de nós uma eterna oferenda para alcançarmos a herança com os vossos eleitos. A Santíssima Virgem Maria, Mãe de Deus, São José, seu esposo, os vossos santos apóstolos, gloriosos mártires, São Cristóvão e todos os santos que não cessam interceder por nós na vossa presença.
1: Fazei de nós uma perfeita oferenda.
2: Nós suplicamos, Senhor, que esse sacrifício da nossa reconciliação estenda a paz e a salvação ao mundo inteiro. Confirmai na fé e na caridade a vossa Igreja que caminha neste mundo com o vosso servo, o Papa Leão, o nosso Bispo Dom Mário, com os bispos do mundo inteiro, os presbíteros e diáconos, os outros ministros e o povo por vós redimido.
0: Atendei propício às preces desta família que reunistes em vossa presença. Reconduzi a vós, Pai de misericórdia, todos os vossos filhos e filhas dispersos pelo mundo inteiro.
1: Lembrai-vos, ó Pai, da vossa Igreja.
0: Acolhei com bondade no vosso reino os nossos irmãos e irmãs, familiares, parentes e amigos, os agricultores que já faleceram, os motoristas que morreram nas estradas e os nossos avós e todos os que morreram na vossa amizade. Unidos a eles, esperamos também nós saciar-nos eternamente da vossa glória. Por Cristo Senhor nosso, por ele dais ao mundo todo bem e toda a graça. Por Cristo, com Cristo e em Cristo, a vós, Deus Pai Todo-Poderoso, na unidade do Espírito Santo, toda honra e toda glória, por todos os séculos dos séculos.
1: Amém. Amém.
0: E vamos rezar todos juntos a oração que Jesus nos ensinou. Vamos rezar pelos agricultores, pelos motoristas, pelos nossos avós e pelas crianças que hoje serão batizadas. Pai nosso que estais nos céus, santificado seja o vosso nome. Venha a nós o vosso reino, seja feita a vossa vontade, assim na terra como nos céus. O pão nosso de cada dia nos dai hoje. Perdoai-nos as nossas ofensas, assim como nós perdoamos a quem nos tem ofendido. E não nos deixeis cair em tentação, mas livrai-nos do mal.
3: Amém.
0: Livrai-nos de todos os males, ó Pai, e dai-nos hoje a vossa paz. Ajudados pela vossa misericórdia, sejamos sempre livres de pecado e protegidos de todos os perigos, enquanto vivendo a esperança, aguardamos a vinda do Cristo Salvador.
1: Vosso é o reino, poder e a glória para sempre.
0: E com as nossas mãos postas sobre o nosso coração, nós vamos pedir a paz. A paz em nossas casas, em nossas famílias, para que reine a paz no campo, na agricultura, para que reine a paz nas estradas e para que reine a paz nos corações de nossos queridos avós. Senhor Jesus Cristo, que dissestes aos vossos apóstolos: eu vos deixo a paz, eu vos dou a minha paz, não olhei os nossos pecados, mas a fé que anima a vossa igreja, dai-lhe segundo o vosso desejo a paz e a unidade. Vós que sois Deus, com o Pai e o Espírito Santo.
1: Amém.
0: Amém. Nossa Senhora da Paz,
1: rogai por nós.
0: Nossa Senhora Aparecida,
1: rogai por nós.
0: São Bento,
1: rogai por nós.
0: Nossa Senhora do Carmo,
1: rogai por nós.
0: São Isidro Lavrador,
1: rogai por nós.
0: São Cristóvão,
1: rogai por nós.
0: São Joaquim e Santa Ana,
1: rogai por nós.
0: Nossa Senhora Aparecida,
1: rogai por nós.
0: A paz do Senhor esteja sempre convosco.
1: O amor de Cristo nos uniu.
0: E vamos rezar todos juntos. Cordeiro de Deus,
1: que tirais o pecado do mundo, tende piedade de nós. Cordeiro de Deus, que tirais o pecado do mundo, tende piedade de nós. Cordeiro de Deus, que tirais o pecado do mundo, dai-nos a paz.
0: Queridos irmãos e queridas irmãs, este é o Cordeiro de Deus que tira os pecados do mundo.
1: Senhor, eu não sou digna de que entreis em minha morada, mas dizei uma palavra e eu serei salvo.
0: Que o corpo e o sangue de Cristo nos guardem para a vida eterna.
1: Amém.
0: Amém.

0: graças e louvores se deem a cada momento.
1: Ao Santíssimo e Diviníssimo Sacramento.
0: Graças e louvores se deem a cada momento.
1: Ao Santíssimo e Diviníssimo Sacramento.
0: E vamos rezar pelas vocações sacerdotais, pelas vocações religiosas, por todos os leigos que trabalham nas nossas igrejas, nas nossas escolas. Vamos rezar pelas crianças que vão ser batizadas, pelos seus pais, pelos seus padrinhos. Vamos rezar pelos nossos agricultores. Vamos rezar pelos nossos motoristas e, de modo especial, pelos nossos queridos avós. Ave Maria,
1: cheia de graça, o Senhor é convosco. Bendita sois vós entre as mulheres. E bendito é o fruto do vosso ventre, Jesus. Santa Maria, Mãe de Deus, rogai por nós, pecadores, agora e na hora de nossa morte. Amém.
0: E vamos pedir ao anjo São Miguel para que ele estenda seu manto de proteção sobre nós, sobre a nossa casa, sobre a nossa família, sobre os agricultores, os motoristas, sobre os nossos avós. Vamos pedir ao anjo que nos abençoe, nos proteja, nos ampare sempre no caminho certo e afaste de nós todos os males. Santo anjo
1: do Senhor, meu zeloso guardador, se a ti me confiou, a piedade divina sempre me rege, me guarde, me governe, ilumine. Amém.
0: São Miguel,
1: rogai por nós.
0: Nossa Senhora Aparecida,
1: rogai por nós.
0: Podem sentar por 2 minutos e vamos passar a palavra para o Padre Anselmo.
2: Seja louvado nosso Senhor Jesus Cristo.
1: Para sempre seja louvado.
2: Muito obrigado, Padre Paulo Valer, por conceder esse espaço para a gente se dirigir 2 palavrinhas aqui ao querido povo aqui de Campos Novos. Eu estou rapidamente de passagem, depois de 2 anos e meio quase que estou em Corumbá, daí consegui uma brecha para tirar um pouquinho de férias, visitar os parentes, passar aqui no querido povo de Campos Novos, rumo a Rondinha, pois Sarandi, onde terá a ordenação sacerdotal do padre, do diácono Carboni, e eu diria quase meu vocacionado, ali que eu visitava, trabalhava em Sarandi, é ali que brotou a vocação dele. Ele entrou no seminário, agora temos a graça de ser ordenado no próximo dia 2. Então, estou em Corumbá, ali no limite com a Bolívia, nossa paróquia, 7 quilômetros já está na Bolívia, e estamos lá justamente porque é um lugar de passagem de migrações e é o coraçãozinho também da América Latina, e é onde que passam geralmente os migrantes que não conseguem vir para o Brasil de avião ou de ônibus, são aqueles miseráveis que vêm buscando carona, a pé, etc. E chegam fragilizados lá em Corumbá, e todos eles querem ir para Campo Grande, né? E de Campo Grande depois querem ir para o sul, Santa Catarina, Paraná, onde que encontram empregos, algum já parente em volta. Então estamos lá nessa missão de Corumbá. É claro, lugar bastante quente, ali difícil de encontrar lideranças abundantes como aqui em Campos Novos, mas a gente está lá por causa do reino de Deus, por causa das pessoas. Se fosse para o meu bem pessoal, para ficar tranquilo, mais perto também da família, claro que preferiria Campos Novos, Sarandi, Rondinha, mas o sacerdote deve ser aquele que está aberto à missão. Isso. E a missão talvez um pouquinho das mais difíceis que a gente encontrou até agora, mas a gente aprende sempre. Aprende com povos diferentes, com migrações, com pobreza, circulação de pessoas. Então, os grandes desafios, onde a gente exercita a paciência. paciência também, né? Então, vale a pena, digamos, o sacrifício, o calor. Primeiro ano foi a seca terrível, que eu não sabia. Mês e mês se vê um relâmpago, você vê uma gota de chuva queimando por tudo, justamente no Pantanal, que a gente imagina que sobrava água, né? E quando vi tudo ao contrário, mas não pode, às vezes ia rezar missa, parecia que a gente desmaiava de calor, né? Mas a gente não desmaiou nenhuma vez, no fundo, oficialmente, né? Mesmo dia peguei um pouquinho de sono no altar, né? Mas ali lançaram a semente. E digo que a paróquia era bastante difícil, mas está se deslanchando num ambiente espiritual, de comunhão, também as comunidades, novas lideranças vão surgindo, crianças, e é um fenômeno adultos que querem ser católicos, outros que são de outras igrejas, e vêm com aquele entusiasmo forte de trabalhar, e nas melhores lideranças que eu tenho, gente que vieram até de outras igrejas, ali que descobre a fé profunda pela experiência, pelo estudo, e vem decididos, né? É um fenômeno que está acontecendo também, ali especialmente naquela região, e outras paróquias também eu trabalhei. Então, muito obrigado, vamos levar para frente a nossa vida, vale a pena viver a nossa fé, os nossos valores, e nos interessar por aquelas pessoas também que vêm em lugares mais difíceis do que nós, porque aqui nós estamos num celeiro abençoado aqui em Campos Novos, né? Tem poucas partes do mundo que tem um clima maravilhoso, agricultura como aqui, né? Então, o cantinho do céu está por aqui, né? Obrigado a todos, Deus abençoe e até a próxima.
0: Após a Santa Missa, então os pais e os padrinhos com suas crianças que vão ser batizadas, então permaneçam na igreja. O Senhor esteja convosco.
1: Ele está no meio de nós.
0: Pela intercessão de Nossa Senhora Aparecida, pela intercessão de São Isidro Lavrador, pela intercessão de São Cristóvão, pela intercessão de São Joaquim e Santa Ana, o Deus Todo-Poderoso vos abençoe, em nome do Pai, do Filho e do Espírito Santo.
1: Amém.
0: Muito obrigado pela vossa presença, pela vossa participação, e que o Deus de bondade e de misericórdia vos abençoe e vos acompanhe. Podemos agora ir em paz.
1: Graças a Deus.

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0: gente. Alô, gente. Alô, amigos. Alô, amigas. Alô, tradicionalistas. Buenas. Estamos de volta aqui na programação da 93.9. E a partir de agora, nosso encontro com os gaitaços aqui na Cultura. Até a uma da tarde. 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
0: Isso, e até uma da tarde nós vamos entreverados aqui com o tradicionalismo, a nossa música regionalista, música bem nossa. E com a participação do ouvinte, que é muito importante. Olha, já tá cheio meu computador aqui de participações. Que coisa boa começar o programa desse jeito. E muita música linda aqui pra você durante esta manhã, comecito da tarde, ao vivo aqui na programação da 93.9. Muito mais alegria no seu

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0: quantos gaitaços temos durante o programa aqui hoje, né? E quanta gente participando conosco, graças a Deus, nesta manhã de domingo, deste dia 26 de julho, né? Hoje é dia dos avós, né? Alô, vovô, alô, vovó, que nos acompanha aqui também, o nosso bom dia. E já a nossa homenagem aos colonos, aos motoristas que ontem tiveram o seu dia, né? Mas a grande maioria das cidades aí, dos municípios, estão comemorando hoje, como é o caso aqui de Campos Novos também, né? Valeu, moçada, olha, a Madalena Ghisoni, ela me mandou já antes da missa essa, e não deu tempo pra gente atender, Madalena, pode ser agora, né, minha amiga?
1: Bom dia.
0: Bom dia, amigos, Madalena.
1: Tudo bom? Aqui é Madalena Ghisoni.
0: Beleza.
1: Queria oferecer música para alguém muito especial.
0: Opa!
1: Paulinho Gunes, de Vagem.
0: Beleza, então.
1: Pra quem? Eu agradeço.
0: Valeu, então.
1: Tudo de bom para vocês aí da rádio.
0: Obrigado.
1: E também queria oferecer para todas minhas amigas e amigos de Vagem.
0: Obrigado, um Madalena. Tchau. Opa, Ghisoni, lá de Vagem. Quero mandar essa aqui também, estou devendo antes da missa, lá do distrito da Bela Vista, que não deu tempo pra gente atender antes. O Pedro, nosso amigo Pedro Sutil, tá pedindo a próxima música, oferecendo aí pra família, pros irmãos, cunhados e cunhadas, também pro Cordinha e também pro Leopoldo, o Leopoldo e todos os familiares, né? Isso, o Cordinha, a família também, o Paulo Eduardo Faxim, alô, nosso amigo Paulo, um abração, índio velho, tudo de bom pro Flávio Bazei, família, pros tios e primos em Anitta Garibaldi, Campo Belo do Sul, e para todos os amigos que estão ligados com a gente aqui na cultura. Obrigadão aí, meu amigo Pedro Sutil, lá do distrito de Bela Vista. O Jussi Rosa lá de Vargem está com a gente também. Oi, Jussi, bom dia.
2: É o Juscelino de Vargem.
0: Beleza, Juscelino.
2: Vou mandar uma música aí pra quem estiver ouvindo. Somente família Ruth, família Bach, família Moraes. E pessoal da PAI aqui da Vargem também, pro João.
0: João.
2: Beleza?
0: Valeu. Um abraço, Jussi Rosa. O Celso Pereira dos Santos está presente com a gente aqui, está passando aqui para desejar um feliz dia dos avós, isso. E está mandando um abraço especialmente lá para a tia Ondina, lá no reassentamento Enercan, também para Maria Cacilda e para todos os avós que estão ouvindo o nosso programa. Lá do nosso Rio Grande amado, quem tá com a gente aqui, acho que é lá de Esmeralda, se não me engano, aqui, ó.
3: Bom dia, meu amigo Gerson.
0: Oi.
3: Temos de novo na cultura.
0: Beleza, Nilson.
3: É isso. Viu? Oi. Eu tô aqui com uma família, aqui, meus netos aqui, tudo.
0: Coisa estamos falando. Boa, reunindo a família.
3: De gato e sapato aqui, ó. O que o vô faz para uns netos, né?
0: É, e parabéns pelo seu
3: eu
0: dia,
3: manda
0: né?
3: Manda uma música aqui do Porquinha, mas uma bem laureada aí.
0: Do Porquinha.
3: Estamos curtindo aqui, Esmeralda. Um dia frio, sai o sol e apaga o sol, não sei o que vai fazer. E oferecer para essa gabuchada aí. Oferecer pro meu mano lá, o Severino Varela, lá em Celso Ramos.
0: Oi, Severino, mano.
3: É,
0: bom
3: meu
0: dia.
3: Segundo pai lá, né?
0: E opa, Severino.
3: A mulher dele teve uma segunda mãe, que eu me criei na casa dele, né?
0: Ah, tá.
3: Um abração para ele lá.
0: Isso.
3: Dizendo que uma hora dessa nós vamos lá comer uma boia, filar uma boia dele lá.
0: Tem que voltar pra visitar.
3: Manda a música aí pro João, pro Gabriel, pro Samuel, pra Heloísa, pra Ana, minha nora, e pra Maria Helena, minha esposa, e pra quem gostar da música, e pra Rita Cássio e o Ronaldo Pancada aí, tá bom, seu Jorge?
0: Valeu,
3: um abraço,
0: obrigado, Nilson.
3: Tá 100 por hora.
0: Um abração para toda a tua família hoje reunidos aí, recebam o nosso abraço aqui da cultura. Quero mandar um abração pro Emerson. Emerson, amigo da gente lá de Capinzal, claro que eu lembro, Emerson. Um abraço para você, meu amigão. Obrigado aí pela companhia com a gente aqui no programa. E ele tá pedindo uma moda que nós vamos trazer aqui na sequência da programação da cultura. Obrigado, Emerson, lá de Capinzal com a gente.
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0: 10:27.
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0: Vamos que vamos, né, moçada? Olha quanta.

0: Boa, conosco aqui, né? Meu amigo Antônio Todo, fala, Chiro Velho. Opa!
1: Bom dia, aqui é Antônio Todo. Antônio Todo, quero fazer um pedido da música dos Filhos do Rio Grande. Os cabelos compridos, senão moço triste, senão mocinha da cidade, o triste romance.
0: Uma pode, dessas.
1: Por favor, soltar uma dessas aí pra nós aqui.
0: Tá bom, meu
1: e
0: amigo.
1: E ofereço aí pra todos vocês da Rádio Controle de Campos Novos, pros meus parentes aí, pra todos os 20 aí. E aqui em Anitta Garibaldi, para minhas irmãs, sobrinhas, minhas filhas, o mais para mim curtir e para quem está escutando.
0: Beleza, obrigado aí, meu amigão. Um abraço, bom dia. Quem está na sintonia também está cuidando dos netos e netas. Opa! É o nosso amigo Edson Lago. Alô, Edson! Um abração, índio, velho. Tudo de bom para você. Ele está cuidando da piazada então hoje. Um ótimo domingo para todos. Os avós, as avós, diz ele aqui, da nossa querida Campos Novos. Um abraço aí do Edson Lago. Vamos mandando um abração aqui para quem? Ah, meu grande amigo seu Orestes Francisco da Silva e a família toda lá escutando o nosso programa lá no bairro Aparecida. Oi, seu Orestes, um abração, amigão. Seja bem-vindo sempre com a gente aqui. Estou mandando um alôzão aqui para quem? É o João Cardoso, tá conosco. João, bom dia.
2: Bom dia, bom dia.
0: Bom dia.
2: Eu sou o João Firmino Cardoso,
0: beleza,
2: aqui de Campos Novos.
0: Diga, João.
2: Funcionário da Cocan.
0: Opa!
2: E dou os parabéns, quero dar os parabéns para todos os motoristas e caminhoneiros do todo o Brasil inteiro. Principalmente
0: merece,
2: para os motoristas,
0: né,
2: da Cocan, meus colegas de trabalho, do dia a dia.
0: Moçada que merece.
2: Essa próxima música aí.
0: Valeu então. Obrigado, João Cardoso, da Cocam, mandando aquele abraço então para todos os caminhoneiros que hoje comemoram. Aí ontem já foi o dia dos caminhoneiros, né? O São Cristóvão. E a todos eles o nosso abraço aqui da cultura também, né? Obrigado aí, meu amigão. O Paulo Sérgio, alô, Paulo Sérgio, nosso amigo também, o Paulo Sérgio, e quase vizinho aqui da cultura também, né, Paulo? O Paulo disse que não tem mais os seus avós, mas está ouvindo aqui, oferecendo música para todos os avós que estão ouvindo a gente aqui. Né, meu amigo Ademar Carabolante?
3: Bom dia, Gerson.
0: Bom dia, irmão.
3: Meu amigo, passou bem depois da Santa Missa, escutamos.
0: Graças a Deus.
3: De tarde na comunidade aqui.
0: Lá em São Ramos, São Pedro.
3: Bora aí para nós escutar aí, oferecer para todos os avós, né? Essa tem um sentido ali dos avós, né?
0: É verdade.
3: Então, oferecer para todos os avós aí que estão escutando esse programa nesse domingo, né? Oferecer aqui pro Carlinho, Padrica aí, então, na escuta o teu programa. O Ari Ferrari, nosso amigo ali de todo dia, né? O Cook, o Mândio lá, né? O seu Osni, Caninana aí. O seu Nereu Guedes aí, o Rômulo Peleia das lavouras, né?
0: É verdade. Então,
3: se for atendido, eu agradeço, Gerson.
0: Obrigado, Ademar Carabolante, tudo de bom, abração aqui do programa. Olha quem tá assando a carne aí pra festa aí de São Cristóvão que estamos vivendo aqui em Campos Novos. Meu amigo Valdir Corona, oi, Valdir. Um abraço, Valdir Corona, tá ele, tá o Canuto, um abraço, Canuto, aqui na churrasqueira aí da paróquia, né? Ô Canuto, bom dia, Canuto, bom dia, o Saurinho, e o Santinho também, até dá uma dupla aqui, Saurinho e Santinho, valeu, Santinho, um abraço, Saurinho, Canuto, Valdir Corona, um grande abraço e bom trabalho aí, moçada, esse trabalho é gratificante, né? Passa fome só com o cheirinho do tempero, da carne, meu Deus do céu. E quem deve estar preparando uma comida excelente hoje é nosso amigo Vilmar Betiolo. Ele sempre prepara lá no Rampas, né? Mas hoje está preparando em casa, sabe por quê? Porque está recebendo a visita da neta Olivia, né, Olivia? Beijão, querida. Tudo de bom. A filha Viridiane também, o genro Fernando. Um abraço, Fernando. Isso, então. Ai, ele me pediu uma música aqui. Essa música não tem aqui, né, amigão? Mas vamos trazer uma outra bem boa aí pra gente ouvir. Um abraço, Betiolo, Adora, e pra todos os familiares lá e o pessoal que está por lá almoçando lá no conforto da casa do nosso amigo Vilmar Betiolo. E São Paulino ele também, né? O Sandro Luiz Gonçalves tá, já tá com a carne no braseiro. Opa! Já tá assando a carne o nosso amigo Sandro Luiz Gonçalves. Bom apetite, moçada! Obrigado, tamo junto sempre, isso mesmo. Carlos Antônio Bula, lá de Monte Alegre, Erval Velho. Bom dia, Carlos.
4: Bom dia, meu amigo Gerson Pache. Manda um alô para todos os avós, para todos os bisavós, que também foram avós, né? Manda para dona Rejane aqui, que também é avó. Minha mãe, que é avó e bisavó.
0: Dona Luísa.
4: Que São Cristóvão proteja a todos os agricultores, motoristas, que a gente fala colono, né? Mas que colonizaram. Então, manda música, tudo vem do campo para esse povo aí que tá ouvindo a rádio. Um grande abraço a todos e um bom domingo. Tchau,
0: você
4: tchau.
0: Também, né? Parabéns aí também. Um abraço, meu amigão. Tudo de bom. Ah, bom dia aqui. Quem tá pedindo a música é a Liberacy. É a Liberacy Garipuna, lá de Abdom Batista. Ela tá pedindo uma música aqui, oferecendo para nós aqui da rádio. E um forte abraço. Oi, Liberacy Garipuna. Aquele abraço. Obrigado aí pela companhia com a gente aqui no programa.

0: 10h45.
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7 minutos, 10h47, amigo agricultor. 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

0: Essa gaitaça aqui na sua manhã de domingo, né? Ótimo domingo aí. Alô, vovô, buenas. Hoje é dia dos avós, né? Aquele abraço a todos, né? 10h49, o programa vai até a 1 da tarde, trazendo e atendendo a participação dos nossos amigos e amigas aqui na programação tradicionalista da cultura. Tô mandando um abração pro pessoal lá de Catanduvas. Meu amigo Canhoto, alô, Geraldo Vieira, tá lá na fazenda, realizando os afazeres de domingo. E hoje ele tá ele e a Gabi. Só a Gabi veio hoje, né? Pra ajudar lá na realização dos serviços do domingo lá na fazenda. Um abraço pra todos aí, obrigado, meu amigo Geraldo. Bom dia, Anitta Garibaldi, quem tá com a gente lá de Anitta Garibaldi?
1: Bom dia, amigo radialista Gerson.
0: Bom dia.
1: Eu queria pedir a música do Gaúcho da Fronteira, oferecer para vocês aí da rádio.
0: Obrigado.
1: Pro meu esposo Daniel, para todo o pessoal do Arroizal, para todos que estiver escutando o programa. Tá, um abraço,
0: outro,
1: bom domingo.
0: Pra você também, tudo
1: Deus
0: de bom.
1: Deus abençoe.
0: Amém, minha amiga. Quem tá com a gente também é a Fátima Aparecida. Oi, Fátima, bom dia. Tá ouvindo o nosso programa. Tá desejando aqui um feliz dia dos avós pra sua avó Fátima Aparecida Moreira, pro vô Celso Leopoldo Moreira. Os queridos avós, queridos e maravilhosos avós, né? Vou não escrever quem que tá mandando aqui, né? Deve ser uma neta, o neto. A Leonelci Mendes Pereira também tá com a gente. Bom dia, Leonelci.
2: Bom dia, Jesus.
0: Bom dia, tudo ótimo.
2: Eu espero que esteja tudo bem.
0: Graças a Deus,
2: bem,
0: né?
2: Graças a Deus. Gostaria de ouvir a música Conselho do Rio Grande, Moço Triste, e ofereço para você da rádio e para todos que estiverem ouvindo. Um abraço e um bom final de semana.
0: Para todos nós.
2: E também apareceu para todos os avós e avós. Avós e avós.
0: Isso mesmo, para todos eles.
2: Que São Cristóvão abençoe a cada um dos motoristas, nossos
0: agricultores também, né?
2: São pessoas que transportam nossos alimentos todos os dias. Um abração para todos. Fique com Deus. Um abraço.
0: Amém, minha amiga. Para você, ótimo domingo, uma semana espetacular aí, tá bom, minha amiga? A Lucilene Almeida, do bairro Santo Antônio, tá oferecendo o programa inteiro de hoje, né? Para os motoristas, que São Cristóvão proteja todos eles. Para todos os avós, parabéns pelo seu dia, né? Parabéns pro pai Heitor.

0: Um abraço aí pro esposo Luiz e pra filha Juliana. Obrigado, Lucilene. Bom dia. A Zenilda Passos também tá com a gente, né, Zenilda? Bom dia.
1: Oi, Gelson Pacho.
0: Bom dia.
1: Eu queria oferecer uma música para todos os avós aqui do nosso município e de todos os municípios, né? E também para os caminhoneiros da Cocan, que principalmente o meu filho que trabalha lá e meu neto também.
0: Opa,
1: meu filho é o Carlinho Passos, ele tirou o primeiro lugar dos motoristas da Cocan.
0: Opa, que coisa boa, parabéns pra ele.
1: Tudo de bom, se eu for atendido eu agradeço.
0: Eu muito que agradeço, obrigado. Zenilda Passos, um abraço pra você. Olha quem tá com a gente, meu amiguinho. Meu amiguinho, isso, meu ex-vizinho, né? Que agora tá residindo lá na Nova Machadinho, tá com a gente. Oi, Rafa, bom dia!
2: Bom dia, meu amigo Gerson.
0: Bom dia, Rafael.
2: Aqui é o Rafael, aqui da Nova Machadinho.
0: Bem-vindo, meu querido.
2: Tô oferecendo um abraço para todos os avós.
0: Isso.
2: Que estão escutando a rádio.
0: Beleza.
2: Principalmente pros meus avós.
0: Então tá bom, e tá aí pertinho deles, né? Então, tá bom. Olha, quero mandar um alôzão. A lá em Capinzal, a Mari lá tá num chimarrão lá com a vizinha Neide. Isso, olha que chimarrão bem enfeitado. Digno de um domingo tranquilo, ensolarado desse, né? Então um abraço pras duas lá, obrigado aí pela companhia. Um abração, Neide. Conheça a Neide. A Neide é gente fina, é uma barbaridade, né? Obrigado aí pela companhia de todos lá, pra família toda aí, o nosso carinho aqui da cultura. E que bom saber que vocês estão aí nos prestigiando nesta manhã de domingo. Vamos trazer. Alô, meu amigo Jair News Antunes.
3: Bom dia, Gerson.
0: Bom dia.
3: Aqui é o Jair do bairro Jardim Bela Vista. Toca Ala Puxa, tchê, se for possível. Abraços.
0: Ala Puxa, tchê, com certeza, meu amigão. Já

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2: E tamo junto aí sempre, né, moçada? E obrigado aí pela sua companhia, quantos amigos aqui participando do nosso programa. 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

0: Campos Novos, com a gente também aqui na programação tradicionalista da cultura. 11:11. Vamos seguindo aqui, atendendo a participação dos amigos e amigas, que são tantos aqui no nosso programa, graças a Deus. Quero mandar um abração lá pro Michael, lá no bairro Aparecida. Oi, Michael. Buenas. Amigo da gente aqui, o vocalista do Pé no Estribo. O nosso amigo Garcia tá com a gente aqui, né, Garcia? Bom dia.
1: Bom dia, meu amigo Gerson. Aqui quem fala é o Garcia.
0: Beleza,
1: tamo Garcia. Junto e misturado aí, curtindo a programação.
0: Que bom, meu amigo.
1: Queria escutar a música aí do Serrano, aí, se possível.
0: Diga.
1: Na levada do Fole.
0: Opa,
1: se você puder rodar pra nós aí, a gente agradece, tranquilo?
0: Valeu.
1: Um abraço e um bom domingo a todos aí que tiver na escuta da,
0: pra você da programação.
1: Agradeço pra minha esposa Letícia aí, pô.
0: Oi, Letícia.
1: Meu amigo José Quinato aí, que tá ligado com certeza na programação também aí.
0: E é gaiteiro,
1: né? Rodar essa moda pra nós aí, nós agradece.
0: Valeu.
1: Mas é um ótimo final de semana aí.
0: Pra você também, Garcia, tudo de bom, sucesso cada vez mais aí, amigão. E na levada do Fole, daqui a pouquinho aqui no nosso programa. Quero mandar um abraço pra uma família maravilhosa. É, aprendemos a gostar, a querer bem do nosso amigo Bira César. Oi, Bira, nosso vizinho aqui, né? Ele, a Marga, a Brenda tá por lá também hoje, né? A Brenda, que foi nossa companheira de trabalho aqui. O Magno, um abraço, Magno. Eita, família boa. Um abraço, Bira. Seja sempre bem-vindo aqui, meu amigão. Vou voltar lá em Catanduvas, o Geraldo tá escrevendo aqui que já deu uma volteada lá na fazenda hoje, né? É a primeira coisa a fazer, né? E a bicharada tudo em dia lá, né? Valeu, um abraço mais uma vez, Geraldo Vieira, o nosso amigo Canhoto, ele que está hoje com a Gabi está ajudando lá hoje. Isso mesmo, lá na fazenda. Bom dia, Elvira Alves, Vargem.
2: Bom dia, Gelson.
0: Bom
2: e
0: dia.
2: Eu peço para tu rodar qualquer música. Ofereço para meus amigos e amigos aqui de Vargem, para a família Ferreira,
0: uhum.
2: Para minha irmã Maria, meu cunhado Cláudio, enfim, para todos meus familiares.
0: Beleza.
2: Agradeço, eu fui atendida.
0: Obrigado, Elvira Alves. Um grande abraço para você. Olha, a Marli que está com a gente, né? Mandar um alô para Jocelinho, Darcy, também para o Brian e a Terezinha e o Juversi, né? Pode ser a próxima música. É a Marli lá de Caxias do Sul que está com a gente aqui no nosso programa, né? Marli, um abração para você aí em Caxias do Sul, no nosso Rio Grande Amado. Olha aqui o nosso amigo Eliseu da Panificadora Thaís e da arbitragem aqui de Campos Novos, tá com a gente aqui também, deve estar no trecho.
3: Bom dia, Gerson.
0: Bom dia, Eliseu.
3: Bom dia a todos os ouvintes da cultura.
0: Opa,
3: abençoado domingo aí para todos nós aí, com a proteção do Nosso Senhor Aparecida,
0: amém,
3: né?
0: Amém, meu
3: hoje
0: amigo.
3: Já participamos da missa aí, né?
0: Coisa boa.
3: Agradecer,
0: né?
3: A Deus pela semana, que foi uma semana abençoada aí. Tivemos em Vacaria sexta-feira, apitando as final do campeonato lá. Ontem tivemos no Humberto Calgaro na Liga Catarinense no Sub-10 e à noite encerramos com chave de ouro em Videira na Série Bronze do Catarinense. Então, da Liga Catarinense de Futsal. Então, agradecer a Deus, né? Gratidão a Deus por tudo aí, que Deus nos abençoe sempre aí. Um ótimo domingo pra você, Gerson.
0: Você também.
3: Abraço aí. Toca aí, se possível aí, ó. Os mirins aí, tempos de guria, oferece aí pra toda a minha família aí. Abraço.
0: Valeu, um abraço, valeu, sucesso cada vez mais aí pra você, entendeu? E pra todo o teu pessoal aí da arbitragem. Olha do plantão de mudas aqui, ó, meu amigo Vilmar Meirelles. Alô, Vilmar, bom dia, meu velho. Manda uma música buena oferecendo para todos os agricultores, os motoristas de Campos Novos e de toda a região. Um abraço. O Mike Schons também tá ligado com a gente. O Mike Schons deve

Quem está, quem está escrevendo aqui, eu não sei, porque é a Pegorini, né? No perfil aqui é Pegorini. E ela está, deve ser a neta, né? A neta está homenageando, desejando vida longa aos seus avós, que estão de aniversário hoje. A Terezinha e o Edemir Pegorini, o nosso carinho aqui da cultura. Não sei se é aniversário. Não sei se é aniversário deles, de natalino, ou o aniversário de casamento. Ela não escreveu aqui pra gente, mas enfim, a família toda está homenageando a Terezinha e o Edemir Pegorini, que estão de aniversário hoje. Parabéns.

0: Olha o queimado. Oi, Davi, bom dia.
1: Bom dia, Gerson. Opa. Tudo bem, Gerson? É o Davi do óleo. Tô aqui com a
0: Terezinha.
1: Companheirinha Terezinha dos Santos aqui, ó.
0: Beleza. Henrique,
1: família, tudo aí, ó. Daí a Terezinha quer que você coloque aquela música do Cido Rio Grande, do Caminhoneiro.
0: Daqui a pouquinho, pode ser?
1: Deus te abençoe, boa saúde.
0: Amém, meu amigo.
1: Que Deus te abençoe você e todos nós, tá, Gerson? Um abraço.
0: Valeu.
1: Boa semana.
0: Aquele abraço, uma ótima semana aí pra você também. Olha, quero mandar um abração aqui pra minha sobrinha Juliana e pro meu sobrinho Edson. Isso. Ah, eles também estão cuidando do neto Miguel. E diz que o Edson dá muita barda pro Miguel. Será que é só ele? Meu Deus do céu, né? E ela também diz que ama muito o neto Miguel. Um beijão aqui. Isso mesmo. Obrigado, Edson. Bop. E a Juliana, que estão ouvindo a gente, cuidando do Miguel hoje. Parabéns pelo dia dos avós aí, tá bom? 11:18. Meu amigo Juarez, o Juarez também está ouvindo o nosso programa. Buenas, Gerson, se possível, roda com o... oferecendo para todos que estão ouvindo a gente. Vamos ver se eu acho essa moda aí, né, amigo? Ao Índio Pessoa do. Lá de Tapejara, né? Tapejara dos amigos, o Índio Pessoa. Um abraço para você, meu amigo Juarez. Vamos providenciar aqui, já já. A moda aí que você nos pede também. 11:19. Quero mandar um alusão. Ah, pra família Medeiros, lá em Santo Antônio, Celso Ramos. E tem a voz lá hoje, feliz da vida, né? Então, a Zenaide tá com a gente. Oi, Zenaide, bom dia. Bom dia pra Marilda, bom dia pro Ondino. E tem a família Medeiros, aí no Santo Antônio, Celso Ramos. E hoje eles estão homenageando os avós da família Medeiros. Alô, seu Galvino e a dona Carmelina. O Hildo, o Ondino, a Marilda e a Adelaide e a Zenaide, né? Isso. Estão homenageando aí o seu Galvino e a dona Carmelina. Recebam meu abraço aí, seu Galvino, dona Carmelina, também de Santo Antônio, Celso Ramos. A Zenilda Passos está conosco também aqui, né, Zenilda?
2: Isso. O meu nome é Zenilda Passos, aqui do Jardim Bela Vista.

A Juliana está oferecendo para o esposo Ronaldo de Souza, para todos os avós. É, ela disse que já não tem mais os delas aqui, né? Mas, a Juliana Patrícia Maciel de Campos Novos, lá do bairro Santo Antônio. Mas a nossa homenagem a todos os avós, né? Isso.

ao Edivaldo, tá com a gente aqui. Opa, alô Edivaldo, buenas. Estamos curtindo a programação na Ponte do Canoas, hoje tá lá visitando o papai Lelo e a mamãe Dona Fátima e a princesa, a Maria Rafaela. Tá por lá, Maria Rafaela. Ei, coisa boa. Que beleza, né? Então, a Rafaela tá curtindo os avós no dia dos avós também, né? Então, mandando um abraço para todos os caminhoneiros e também para os viajantes, né? Lembrando que hoje também é dia dos avós, né? E tá pedindo uma moto que nós vamos trazer já já aqui para todos os caminhoneiros também, né? E um ótimo domingo, Edivaldo, o filho do Lelo, nosso amigo. Isso. Tá por lá hoje, curtindo a Ponte do Canoas. Obrigado, moçada, aí pela audiência, pela companhia com a gente aqui no nosso programa. Vamos mandando um alôzão aqui também. Quem tá conosco aqui? Deixa eu ver. Ah, tô recebendo um vídeo lá do da boiada lá. Isso, homem atropelando lá. Tá mordendo o gado lá na fazenda lá. O nosso amigo Canhoto, ele e a Gabi, né? Estão mordendo o gado lá e nós estamos vendo aqui o vídeo. Ô serviço, bueno, barbaridade, coisa linda, meu amigo. Bom, primeiro com os serranos aqui na levada.

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1: 11:35.
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0: 11h39, agora 11h39, 20 graus é a temperatura, oh, coisa boa. Quem tá com a churrasqueira cheia aqui é o meu amigo, é o André lá do Barro Preto, Anitta Garibaldi. Oi, André, parabéns pelo churrasco aí, meu amigão. Buenas.
1: Bom dia, Celso. Tudo bom, Gerson?
0: Bom dia.
1: Aqui é o Luiz Valmir Padilha, da Anitta Garibaldi.
0: Ô, Luiz.
1: Eu tô aqui na casa do André.
0: Ah, então entendi. Opa.
1: Eu quero a música Ficar na Campanha, com esse Serrano.
0: Quero Ficar na Campanha.
1: Eu ofereço essa música pro meu irmão, que mora em Campos Novos, o Padilha Velho, o Padilhazinho, e o Edinaldo, mais popular, Maneco.
0: Opa, família Padilha. Beleza.
1: E aqui pro André aqui, estamos aqui assando uma carne aqui, tomando uma água mineral, que passarinho não bebe.
0: Sei.
1: E pra dona Lourdes aqui, tá aqui.
0: Eu acredito.
1: E o Itacir.
0: Valeu.
1: E o Luiz lá do Bairro Bote. Obrigado, Jéssica.
0: Um abraço, Luiz. Bom apetite pra vocês aí. Tudo de bom. Tem mais gente aqui conosco, bom dia.
2: Bom dia a todos os ouvintes de Campos Novos, aqui quem fala é Janerson Matos, aqui de
0: Janerson.
2: Gostaria de pedir a música do filho do Rio Grande, Cabelos Compridos.
0: Pode
2: ser atendido, agradeço muito.
0: Daqui a pouquinho então nós vamos trazer aí, tá bom, meu amigão? É o Janerson. Isso, valeu, meu amigo, obrigado. Opa, quem tá com a gente aqui também é a Maria Ivone, né? A Maria Ivone tá mandando uma mensagem aqui. Fé, força, coragem e sabedoria é o que Deus tem pra gente hoje. E o que ele nos oferece a cada amanhecer. Valeu, um bom dia pra você, minha amiga Maria Ivone. Ah, quero mandar um abração pra quem tá conosco aqui, a Lilian. Isso, a família Neres aí conosco aqui no programa também, né? Hoje os netos, bisnetos estão na casa, mais do que nunca hoje, na casa do vovô. Estão pedindo uma música aqui dos Monarcas, daqui a pouquinho nós vamos trazer ela, né? O seu Antônio Duarte. Alô, seu Antônio, parabéns aí pelo teu dia, homem velho. Aquele abraço aí de todos os netos, bisnetos e a família toda aí, o nosso carinho aqui da cultura. Obrigado, Lilian, bom dia, ótimo domingo aí para todos nós. A Adriele também tá desejando um feliz dia dos avós, em especial para Rita, o Valcir, a Cleia e o Adilson. Que Deus abençoe todos os vovôs e as vovós com muita saúde, amor e alegria. E agradecendo por tanto carinho e por serem verdadeiros presentes para toda a família, né, Adriane? Isso, um abraço para você também, obrigado aí. Então, um especial para Rita, Valcir, a Cleia e o Adilson. Com certeza estão ligados com a gente também aqui no programa. Quem tá conosco aqui também, a dona Fátima.
3: Eu
0: o Samuca.
3: Torcer para todo mundo aí que tá escutando o programa, os caminhoneiros, os agricultores, né? Eu também não tenho mais meus olhos pro corpo, tudo, morar com Deus, torcer para todo mundo. Minha avó deu uma aí dos Bertucci, uma bem bonita aí, torcer para minha mãe, que estamos escutando aqui na sala de Lourdes.
0: A dona Fátima.
3: Fazendo eco, o Gerstinho, parque aqui embaixo.
0: Beleza, obrigado, Samuca. Um beijão aí para dona Fátima. Isso mesmo, obrigado aí pela audiência com a gente aqui no programa. O Silvano Machado, estamos visitando a mãe, diz ele, a dona Noeli Machado. Então manda um abraço e uma marca boa para nós ouvir. Obrigado, Silvano. Tudo de bom para você. E um abração especial à mamãe aí, a dona Noeli Machado. A Marli Alexandre Magalhães está com a gente aqui, está pedindo uma música, oferecendo para todos os motoristas, em especial para o seu marido, o João Firmino Cardoso, que é o João que esteve com a gente aqui no nosso programa, né? Que é motorista da Cocan. Alô, João Firmino Cardoso. Também para o filho Alisson Magalhães, né, Marli? E para Nora Michele, lá da Estiva. A Estiva é ali em Itagaribaldi, né? Isso mesmo. Marli, obrigado aí pela participação. Um abraço pro João, Um abração pro Alisson e pra Michele também, né? Nosso amigo Lucas Ross Neto tá com a gente aqui também. Oi, Lucas. Bom dia.
4: Bom dia, Gelson. Tudo certo?
0: Tudo, graças a Deus.
4: Eu queria pedir uma música aí, oferecer pro meu pai, o Júlio Cerroso, lá da Varge. Minha avó, a dona Livina. Oferecer pra família Bach, pra família Rose, pro Bastião Bach ali.
0: Isso.
4: Do fundo da grota. Oferecer pro meu avô João Machado, aqui de Campos Novos, popular João Oliveira, pra dona Leonor, pra minha esposa Graciele, pra minha filha Ana Sofia, e para todos os ouvintes aí da Rádio Cultura, queria que se colocasse pra nós, pra rodar aí, ó, Batendo Água.
0: Batendo Água.
4: Beleza, meu querido.
0: Um abraço. Valeu, Lucas Rosa Neto.

quero mandar, meu Deus do céu, e é picanha mesmo. Meu amigo Clodo, da família Nascimento, Clodo Pintor, tá conosco aqui no programa. Eles estão lá na fazenda Morro Vermelho, do amigo Celso Geller. Oi, Celso. Então lá sapecando o osso, tá com o pai, o Caju. Oi, Caju, bom dia. Pra mãe, a dona Mari Inês, pra esposa Denise, bom dia, Denise. Também um abraço pro amigo Miller Eletricista e toda a família. E bom apetite nesse churrasco aí, meu Deus do céu. É carne boa, meu Deus. O Antônio Oliveira, lá de Anitta Garibaldi, também tá com a caipira, tá mostrando a caipira e o rádio aqui. Ai, a carne tá no forno. Beleza. Bom apetite aí, meu amigo Antônio Oliveira, lá de Anitta.

Bom dia, Leonardo. Tá pedindo uma música aí, oferecendo pra mãe, que é muito fã do João Chagas Leite, do saudoso João Chagas Leite, né? E todos da família, um grande abraço pro amigo, tá? Isso, beleza. Estamos peleando lá com uma churrasqueira e ligados aqui na Rádio Cultura. Obrigado, Leonardo. Um abração pra você, amigo. O Neymar, né, de Anitta Garibaldi, também tá pedindo uma música pra irmã de Florianópolis e também pro amigo Felipe, que estão lhe visitando.

Ah, o Mili foi citado agora aqui pelo Clodo. E o Mili também tá escrevendo aqui pra gente, né, Mili? O Ademir Carlos, o Mili, eletricista, tá pedindo uma música pra ele, pra esposa, Roseli, pro filho Rian, pro enteado Rafael, pra nora Júlia e pros amigos Clodo, pintor e toda a família, pro sogro Natalino e a dona Rosa Santim, lá no Abdom Batista, e pros amigos do Teobaldo, Jefferson, a família Klaus, o Tiago e a família também lá na fazenda Lebrinha, né? O pessoal ouvindo a gente aqui no programa. Valeu, moçada. Mas tem almoço lá na casa, eu já falei do almoço lá na casa do Betiolo, né? Isso. E hoje o Betiolo tá parabenizando o neto, o Gabriel, que está de aniversário hoje, comemorando os seus 9 anos. A comemoração vai ser à tarde, né? Então, coincidência, né? O aniversário no dia dos avós. E isso, o Betiolo fica mais feliz ainda, né? Isso, é mais um neto aí fazendo aniversário. Gabriel, parabéns pra você, um abração aí do vovô, que tá feliz da vida, comemorando desde já o teu aniversário. E a festinha logo mais à tarde. 9 aninhos já. Meu Deus do céu. Já vai morar sozinho daqui a pouco. 11:44. Bem no finalzinho, né? Mas vamos trazendo os monarcas. Cantar é coisa de Deus.

0: 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Meio-dia.
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0: 12 horas mais 1 minutinho. 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

0: dar uma pegada geral aqui, olha. Agora vamos atendendo aqui o meu amigo João Batista Carvalho. Oi, João Batista, bom dia.
1: Bom dia, meu grande amigo Gerson.
0: Seja bem-vindo, amigão.
1: João Batista Carvalho, que tá fazendo água chupeta.
0: Opa!
1: E dar um alô para o Valdir Moreno Greg, compadre João.
0: O Greg.
1: José Carvalho, meu irmão.
0: Isso.
1: Minha esposa, Roseli Carvalho.
0: Oi, Roseli, bom dia.
1: Os parentes e amigos que estiverem ouvindo a cultura.
0: Obrigado aí, meu amigo.
1: Rodo para nós, amigo do tempo antigo.
0: Um abraço, o Sebastião Bach também está com a gente.
1: Valeu,
0: você também, um abraço, meu amigão. O Sebastião Bach está mandando um alô aqui.
2: Cultura, bom dia, Gerson.
0: Bom dia. Um
2: abraço para minha comadre Levina. Chelma aí. Toda a família Arroz, família Bach, o Solão Bach, hein? Trincaferro aí. Na possibilidade de mandar para nós aí o Bugio dos Pinilhos aí, com saudoso Marcavé, hein? Velho Bach é fundo da grota.
0: Abraço, obrigado. Bom dia vai também pro nosso amigo Altair. Parabenizando aí o colono e os motoristas. Valeu, meu amigão. Um abraço, Altair. Quero mandar um alôzão aqui pro nosso amigo Walter Moro. Estamos no rancho Fundo da Grota. Walter Moro, né? Mais conhecido por Fundo da Grota. Com o Paçoca, a Gabriela, é o Antônio lá de Celso Ramos, né? Valeu, Antônio, um abraço lá de Celso Ramos, ouvindo o nosso programa aqui, obrigado. Meu amigo Robinho Campina tá conosco aqui, tá no trecho. Oi, Robinho.
3: Bom dia, Gerson.
0: Bom dia.
3: Tô levando essa

0: Também tô recebendo aqui um vídeo de uma churrasqueira cheia, né? Ô, Garel! Isso! Não deixe na lavareda aí, arredou já, né? O fogo tá do lado aí, só pra formar o braseiro, né? Mas um abraço aí, meus amigos. Deixa eu ver quem que tá conosco.
1: Quer dizer, o Diego Santo do Inique. Estamos aqui hoje em Celso Ramos, na casa da filha, assando uma carne.
0: É, tô vendo aqui, ó.
1: Uma nota bem boa pra nós.
0: Manda sim, é quem tá aqui. Ao Eliseu, meu amigo, Eliseu, um abraço, amiga. A Eli Stanque também tá pedindo uma música, oferecendo pra filha Juliana, pro genro Neri, estão com os netos, o Vinícius, Vitória, o Lucas, estão passeando na casa da avó hoje, da Eli Stanque. Hoje é dia dos avós, né? Isso mesmo. Meu amigo Rodrigo tá aqui, ó, a gente aqui, isso, tá pedindo uma música e oferecendo pra família, pra todos aqui da rádio também. Valeu, meu amigo. O Claumir também está com a gente. Oi, Claumir Kaufmann. Um abraço pra você, pra família toda.

0: Volta aqui com a gente, fala daí.
1: Tudo bem, Gerson? Eu já se dá pra rodar uma música pra São Simão, pra São Francisco. Pode ser qualquer uma aí, pode.
0: Sei.
1: Eu vou rodar aí pra nós. O meu cunhado Zezinho, o Zico, o Pedro, minha esposa Maria Rita e pra vocês da rádio. Tudo de bom? Com Deus.
0: Valeu, um abraço, amém, meu amigo. Quem tá conosco aqui também, meu Deus, tem quantas ligações, esse número aqui, minha amiga Roseni Tibes, nós não conseguimos atender o telefone, né? Mas ela tá mandando um áudio aqui, ó.
2: Bom dia, Gerson.
0: Bom dia,
2: tudo
0: minha
2: bem?
0: Amiga.
2: Aqui é a Rose.
0: Oi, Rose.
2: Eu queria ver se você não rodou aí no seu cerrado pra mim, se fosse possível, se não for incômodo.
0: Oi.
2: Rodar pra mim o Porca Véia, o último baile. Eu ofereço especialmente pro meu marido Itacir Giacomini e pro meu irmão Jair, que tá almoçando aqui em casa. Estamos sapecando um osso ali. Tô mexendo com a maionese agora.
0: Opa, coisa boa, né?
2: Agradeço, Gilson.
0: Eu que te agradeço, um grande abraço. Bom almoço, bom apetite pra todos aí. Opa! Jardelino, alô, Ibian. Lá de São Pascoal, né?
3: Ô, Gerson, bom dia. Aqui é o Jardelino Rodrigues Cruz.
0: Fala, Jardelino.
3: Do município de Ibian, comunidade de São Pascoal. Consegui rodar a música ali, ô, de casa. Os Bertucci.
0: Ô, de casa.
3: Muito agradecido.
0: Eu que agradeço.
3: Nosso amigo, valeu.
0: Grande abraço. Lá em Pomerode, quem tá ouvindo a gente hoje, parabéns para todos os avós, motoristas e agricultores. É o nosso amigo José Ademir, em Pomerode, lá, tá parabenizando a todos os caminhoneiros, né? Os motoristas e os agricultores e os avós também, né, meu amigão? José Ademir, tudo de bom para você, meu amigo. O Andrei Sandri tá com a gente aí no bairro Jardim Bela Vista, também ligadaço conosco aqui no programa. Quem tá ouvindo a gente aqui também, ela me mandou uma foto aqui do almoço deles, meu Deus do céu, tá recheado, tem comida de todo tipo lá, né? Vamos almoçar uma, não entendi o que que é, parece que é fortaia ou torteira e algumas outras coisas, né? São diversos produtos lá, comida, pratos, excelente, né? E uma carne de porco lá, meu Deus do céu, coisa boa. E a maionese, então? Um abraço, minha amiga, tudo de bom, obrigado aí pela companhia. É a Ceni, lá de Anitta Garibaldi, que está com a gente aqui também. A Júlia, não sei se eu estou entendendo certo aqui, a Júlia Maravai Borges está pedindo uma música, oferecendo pro pai, Ademar Carabolante. Obrigado aí pela companhia, gente. Olha, bom dia pra quem aqui?
4: Bom dia.
0: Opa, Jurandir.
4: Eu, Jurandir, Gris.
0: Oi, Jurandir.
4: Estamos aqui em casa, assando uma carninha e escutando a Rádio Cultura.
0: Obrigado, meu amigo.
4: Queria oferecer uma música no fundo da grota, o meu primo André, a esposa dele.

0: Elurde.
1: Opa,
0: meu primo Itacir e o meu amigo Luiz Padilha.
1: Beleza.
0: Barro Preto, Anitta Garibaldi.
1: Barro Preto.
0: Na escuta do programa.
1: Obrigado, Jurandir.
0: E um abração para eles e para todos da Rádio Cultura.
1: Obrigado, Jurandir. Aquele abraço, obrigadão aí pela companhia com a gente no nosso programa. Valeu! A Gabi tá escrevendo aqui pra gente, mandando um abraço especial para o marido Kelvin, motorista porcadeiro da BRF. Que Deus de infinita bondade dê proteção a ele e para todos os motoristas em geral. Valeu, minha amiga. Só vou trazer uma música gaúcha, agora é só gaúcha. Até a 1 da tarde, tá bom? Valeu, Gabi. Um abração pro Kelvin, para todos os motoristas que tem essa missão que é tão importante, né? Para o progresso do nosso país, muitas vezes não reconhecidos, né? Mas que prestam um trabalho excelente aí para o progresso do nosso município, do nosso estado, do nosso país. José Luiz de Mota.
2: Tudo bom? É o Motinha da Anitta Garibaldi.
1: Fala, Motinha.
2: Se possível aí, manda para nós aí trança de China com o Gildo de Freitas. Se puder, eu agradeço. Ofereço para vocês da rádio aí e para todos que estão ouvindo a rádio. Beleza?
1: Valeu, Motinha. Um abraço, meu amigão. Tudo de bom. Isso. 12 horas e mais 13 minutos.

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1: Meio-dia e 25.
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0: Olha, 12 horas e 27 minutos, 12h27, agora eu entendi que minha querida Júlia Maravai Borges, lá de Celso Ramos, ela tá pedindo uma música e oferecendo aí pros avós, né? Isso. Pro Ademar e pra Ivete, Edite, né? Isso, a vovó, os avós que estão comemorando hoje o dia dos avós, né, Júlia? Beijão bem grande aí pra você lá em São Pedro, Celso Ramos, tá passando o dia lá com os avós. Né? Meu amigo doutor Irineu Armando Osório Júnior, o Piratuba, vereador, com a gente aqui no programa, bom dia.
1: Meu grande amigo Gerson Pagem.
0: Bom dia, bem-vindo, amigão.
1: Ouvindo esse grandioso programa teu aí.
0: Obrigado aí, meu amigo.
1: Que sempre sucesso, né, Gerson?
0: Obrigadão.
1: Quero aproveitar a oportunidade e parabenizar as nossos avós, o dia dos avós, né?
0: É verdade, hoje.
1: Até eu fico emocionado, muito feliz, porque eu tive tanto a parte paterna e materna, meus avós eram maravilhosos comigo.
0: Verdade.
1: Eu sempre lembro muito, muito carinho deles. Então quero desejar a todos os avós, hein? Feliz dia dos avós, Gerson.
0: Parabéns a eles.
1: Se for possível,
0: opa.
1: Sou fã do Walter Moraes, muito rodar a música Meu Tempo, se for possível.
0: Bonito.
1: Valeu, Gerson.
0: Valeu.
1: Quebra-costela bem chinchado pra ti, um bagual um domingão.
0: Pra você também, meu
1: um
0: amigo. Valeu, doutor, um abraço, obrigadão aí pela companhia. Tem outro Irineu aqui, ó. Isso, tá com a gente aqui também, aqui no nosso programa Galpão de Estância. Isso, boas. Pode começar a falar aqui. Agora sim.
2: Boa tarde, Gerson.
0: Boa tarde, homem, velho.
2: Tudo bem com você aí?
0: Beleza.
2: Aqui é o Irineu.
0: Fala, Irineu.
2: Da Rosa, aqui de São Pedro, Celso Ramos.
0: Celso Ramos.
2: Se você der tempo ainda de tocar pra nós, curtir agora na hora do almoço, música do Zé Mendes, Roubei a Fazendeira.
0: Beleza.
2: Agora, atendido, agradeço ele já. Tudo bom pra você, já.
0: Um abraço, Irineu.
2: Deus nos abençoe sempre, né?
0: Amém, meu amigão. Obrigado aí pela tua companhia com a gente aqui no nosso programa. O Emerson tá com
3: bom
0: a gente
3: dia,
0: também.
3: Meu amigo Gelson, tudo certo? O Emerson Antônio, gostaria de pedir a música do Porca Véia, Fama de Bagunceiro. Ofereço pra minha esposa Tânia, pra vocês da rádio, e lá pro seu João Coróia, Piazada aí da Agro Tchuqueta.
0: Beleza,
3: um
0: meu
3: bom
0: amigo.
3: Bom domingo a todos aí. Um
0: pra
3: abraço,
0: você
3: meu
0: também.
3: Amigo, tudo é bom.
0: Agora que eu vi o Emerson Antônio Costa, é vocalista também, dos bom. Isso. De vez em quando a gente vê nas redes sociais aí. E acompanhamos aí, Emerson. Um abração pra você, pra Tânia. Obrigado aí pela companhia. Tudo de bom.

0: Opa, tô recebendo aqui. Opa,
1: quero mandar aí um abraço aí pro São Francisco aí, pro meu tio Adair aí, que estamos visitando ele aqui no sítio dele aí.
0: Ah, beleza.
1: Um abraço pro meu pai. O Mujica.
0: Opa, e também pra avó Rita, né? Opa! E ele tá mandando uma foto aqui no sítio lá. Opa, coisa boa, né, meu amigo? Obrigado aí pela audiência com a gente aqui no programa. Meu amigo Chiquinho Machado, onde anda, meu amigo?
2: Boa,
0: tá no trecho?
2: Tudo Opa. Certo, meu irmão.
0: Valeu.
2: Vamos parabenizar todos os caminhoneiros e os colonos aí também.
0: Isso, que parabéns pra você
2: as
0: também.
2: As coisas, produz as coisas pro nosso dia a dia.
0: Verdade.
2: Mandando um alô aí pra todos.

0: todos os que estão ouvindo e também o povo do Tapetão Preto aí. Tem alguém te levando de carona.
1: Beleza, meu
0: Se
1: amigo.
0: Se possível, contigo, barbaridade, vaneira do povão. Forte abraço, meu irmão.
1: Valeu, um abraço, meu amigo. Parabéns também pelo teu dia. Quem tá com a gente aqui também, bom dia.
2: Bom dia. Aqui é Elza Roosevelt Mello do Carazinho. Queria te dizer que queria homenagear todos os avós, os avós e avô. E também mandar para a família Rois aí da Vargem, os parentes meu aí.
1: Ah, beleza.
2: E também para todos os ouvintes. Eu quero mandar a música aqui, se não for tocada ainda, que não... Escutei todo o programa. Mas Bruxinha de Pano ou com o Vardeni Cordeiro?
1: Carreta da Esperança.
2: Uma dessas aí, ou qualquer uma.
1: Beleza, então. Você obrigado, Elza.
2: Pra vocês da Rádio Cultura, um abração, tchau.
1: Tchau, tchau. Nenhuma delas ainda. Tá, vamos trazer. Já, já. Tá bom, Elza? Um abraço pra você e tudo de bom. Olha quem tá com a gente aqui. Acho que é a primeira vez, né? Grande amigo da gente aí, que faz tempo que não prosemos, mas tá conosco aqui nos dando o carinho da audiência e presente aqui no nosso programa também, meu amigo Enori Kuiper. Oi, Enori, buenas, homem velho.
3: Alô, meu amigo Gerson.
1: Bom dia.
3: Aí, a Rádio Cultura, estamos aqui.
1: Que prazer, homem velho. Estamos
3: na Rádio Cultura aqui, manda uma música aqui pra nós aqui.
1: Com certeza.
3: Chegaram de viagem aí, a minha netinha, minha filha, meu filho.
1: Ah, é bom.
3: De Brasília.
1: Opa.
3: Mas
1: que coisa boa.
3: Pensa uma música qualquer aí, que é uma bem gauchesca aí pra nós.
1: Bem Gaudéria, né,
3: tá aqui, tá o Beto aqui, o meu gerro. E aí, tamo aí, a escuta da cultura.
1: Olha, foi um prazer, fiquei feliz mesmo, Enori, pela tua participação aqui com a gente. Um grande abraço pra você, Enori, pra toda a tua família. E parabéns pro dia do vovô, pra você e pra vovó aí.

0: certa.
1: Meio-dia e 44.
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2: 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E o programa continuando.
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2: E vamos atendendo aqui as últimas participações de hoje aqui no programa. Estamos atendendo aqui a participação. Meu amigo Toninho. Bom dia, Toninho Cordeiro.
4: Toninho Cordeiro por cá, Gelson.
2: Beleza.
4: Passando aí para pedir uma música pro amigo aí. Vai ser pro Rogério. O João Coró. O amigo meu, o Sidvan. Beleza. E a todos que gostarem da música aí. Coloque aquele bugio velho do saudoso do Marca Véia. Bugio do Espinilho.
2: É isso.
4: Beleza?
2: Já tô devendo,
4: um abraço.
2: Valeu. Tudo de bom. Um abraço. Obrigado aí, amigão. Também quero mandar um abraço para a Eunice, que está ligada com a gente. E quem mais está ligado conosco aqui no programa? Para nossa amiga Elaine Santos, manda um feliz aniversário para a tia Fátima, lá de Caxias do Sul, que está lhe visitando e está de aniversário hoje. Amamos muito ela. Alô, Fátima, de Caxias do Sul, ela está visitando aí a Elaine e está de aniversário hoje. E o pessoal está declarando amor por ela aqui, ó. Isso mesmo. Parabéns, muitas felicidades aí, dona Fátima de Caxias do Sul. Adriana, Maria Adriana Rodrigues, lá do distrito da Bela Vista, tá pedindo a próxima música, oferecendo aí pra... Ah, eu já atendi antes, mas é, pros irmãos, pros cunhados, pra toda a família, oferecendo também para os amigos e amigas, para todos que estão ouvindo a Cultura, especial para todos os avós que também ouvem o nosso programa aqui de toda a nossa região, né? Uma ótima semana aí para você também, Adriana. Tudo de bom, brigadão aí pela companhia. A Nair tá conosco também.
5: Oi, aqui é a Nair de Fátima.
2: Oi, Nair.
5: Eu quero mandar o programa de hoje aí para toda a minha família aí, para todos os meus parentes. E minha tia lá de Anitta Garibaldi, a minha irmã Ione Dutra, e o Ricardo de Macedo, meu cunhado. E para minha tia Marli, tio Itair, a Vera, e a lá para Luiz Valmir Padilha também, tudo no município do Anitta Garibaldi, Barro Preto.
2: Barro Preto, beleza.
5: Município de Anitta Garibaldi, Barro Preto, certo?
2: Valeu, então, um abraço, tudo de bom para você. Serginho Pôssera, tá de volta
6: dia,
2: aqui.
6: Bom dia, família Rádio Cultura, tudo certo com vocês? Aqui é o Cordinho, Campos Nove, pode rodar uma música bem boa para nós e pode a próxima, então, na Ponta Agulha, ofertando a programação aqui para toda a minha família, lá pro seu Luiz, possa pro seu Jair Bresciano e para toda a família, lá pra dona Maria, pro seu Darcy, lá pro seu Rodrigo, pra dona Débora e lá pro seu Locutivo, pro seu Força Locutivo, lá pro seu Pedrão, pro seu Fábio Bazé aí, lá pro seu Bochecho, pro seu Zariguinho aí, pra toda a turma que tá no tapetão preto aí, comemorando o dia do São Cristóvão aí, lá pros seus colonos, pros agricultores aí e pros meus irmãos, um forte abraço a vocês e tudo.
2: Valeu, abraço, obrigadão aí pela companhia com a gente aqui no programa. Tudo de bom aí, meu amigo Serginho. Oh, tô mandando um alôzão aqui pra quem também. Ah, meu amigo Argel Antunes. Oi, Argel. Bom dia lá no bairro. No bairro Boa Vista, né? Tá ligadaço com a gente aqui no nosso programa também, né? E a todos os que participaram até agora aqui no nosso programa também, nosso melhor, muito obrigado. Agradeço de coração. E chegando aí no final do nosso programa, ainda tenho aqui a participação do nosso amigo Valdir Xavier, lá de Anitta Garibaldi. Fala, Valdir. Nossa,
0: opa, bom dia, amigo Gelson. Quem eu vou falar é o Fuji, que é Garibaldi. Tô ligando ele pedir a próxima música aí. Pode ser que tiver na ponta agulha aí, Gelson. Fica mais fácil pra todo mundo, né, Gelson? E oferecer aí pra todos os avós. Eu até cheguei a morar com meus avós, né, por parte paterno, né? E tenho muita saudade deles. Oferecer essa música pra todos os avós, pra todo mundo que tá escutando a cultura, pro meu amigo Maninha, a dona Zilda, meu amigo Antônio Oliveira, com a madre Sônia, o Nene, o Demar Carabulante, todo mundo aí que tá ouvindo a rádio. E pra você aí da rádio também, Gelson. E todos os avós. Obrigado, se for atendido, Deus eu já agradeço.
2: Um abraço, valeu, Gelson. Aquele abraço. Tudo, valeu, tá chegando mais uma aqui, a última de hoje. Opa!
7: Oi, menino, boa tarde. Escuta, tem como você me passou o WhatsApp?
2: Ah, isso aqui tá. Mas valeu, gente. Um abraço aí pra todos. Obrigado aí pela companhia, pela audiência. Amanhã tem galpão, só que é às 5 horas da tarde, né? E domingo que vem às 10 horas da manhã. Fiquem todos com Deus e a proteção de Nossa Senhora Aparecida. Uma boa tarde para todos e um feliz domingo, uma semana espetacular. Que o seu trabalho seja produtivo, que você tenha muita saúde nesta semana que estamos começando. E já já tem Edinho Carlos Moresco e a sequência aqui da programação da Cultura.

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1: Meio-dia e 59.
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2: E aí, rapaziada, chegamos nesta tarde de domingo com mais um domingo animado aqui na Cultura, hein? Eu sou o Edinho, prazer te fazer companhia. A partir de agora, então, só música boa, hein? Aumenta o seu volume e uma ótima tarde de domingo pra você.

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1: 1:14. Finalzão de semana aqui na Cultura, você curtindo a programação aqui, por aqui o Edinho, vamos seguindo o nosso domingo animado, tá chegando mais som na programação.

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1: 1:26.
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Cultura FM 93,9, ótimo domingo pra você, tá aproveitando aí com a família, coisa boa demais, é? E a gente segue levando mais sucessos na programação desta tarde.

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1: 1:39. 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Seguindo aqui nesta tarde de domingo, nosso domingo animado, né? Na comunicação do Edinho, prazeraço de fazer companhia nesse domingão, tá certo? Obrigado para você que nos acompanha aqui no centro, nos bairros, no interior, né? Valeu a companhia. A gente segue com mais sucessos da programação Cultura.

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1: 1:52.

E aí, rapaziada, vamos nessa, vamos seguindo a programação desta tarde aqui na Cultura, domingo animado, né, pra gente animar essa tarde bacana, tá bom? Obrigado pela sua companhia. Tá chegando mais som, aumenta o volume, vem comigo.

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1: 2:13.
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Domingão bacana, ótima tarde pra você. A gente segue a programação aqui na Cultura 93.9. Aumenta o volume aí, bora curtir sucesso.

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0: Hora certa. Cultura. 2:28.
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Olha, rapaziada, fechou meu horário aqui, tá? Desejo a você um excelente restinho de final de semana, tá? Aproveita bastante aí com a família, tá bom? Obrigado, deixo as minhas últimas. Valeu, até mais.

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1: 3 horas.
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1: 3:30.
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1: 3:43.
2: Eu sou dizimista, eu sou. Você dizimista, eu vou. Vamos partilhar o que Deus nos dá, todo o nosso amor.
3: O dízimo é a expressão de nossa gratidão a Deus, manifestada na oferta de uma parcela de nossos bens. Dízimo é sacrifício, pois exige a renúncia de algo que conquistamos com o nosso trabalho. Senhor, fazei de nós dizimistas conscientes, alegres e generosos.

0: 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Hora certa, Cultura.
1: 3:57.

0: 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Cultura.
1: 4:26.
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0: 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Cultura.
1: 4:42.
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0: 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Hora certa, Cultura.
1: 4:57.

0: 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Cultura.
1: 5:14.
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Obrigado, Adriana Arides, por ter cantado comigo essa música em homenagem à Nossa Senhora.

0: hora certa. Cultura.
1: 5:50.
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0: 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Hora certa, Cultura.
1: 6 horas.
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4: Boa noite. A paz do Senhor Jesus e os cuidados de nossa Mãe Maria protejam cada ouvinte. Estou aqui para o nosso encontro diário de fé, de oração mariana e de bênção. Nossa Senhora tem se manifestado ao longo da história do cristianismo como aquela mãe que, seguindo a seu filho Jesus, também tem se revelado a todos os povos, assumindo o rosto e as características de cada cultura, para confortar, encorajar e chamar a humanidade à conversão, à oração mais profunda. E como dizia São João Batista Scalabrini, Nossa Senhora nos impulsiona a uma fé mais sólida no Filho de Deus, Nosso Senhor Jesus Cristo. Estamos vivendo um momento da história em que alcançamos tanta evolução, tanta capacidade tecnológica e científica. Mas, em contrapartida, não evoluímos nas relações entre as pessoas, entre os povos. E o mundo continua fazendo guerras, matando inocentes e mostrando-se incapaz de resolver os problemas humanos através do diálogo. Quero neste momento apresentar a Nossa Senhora a vida, os sofrimentos, as tribulações e também as vitórias, as conquistas, a família, o trabalho e as necessidades de cada ouvinte. Tudo isso e aquilo que está no coração e na mente de todos vocês, apresentamos a Nossa Senhora, a esta Mãe Santa do céu e da terra, para que ela reze conosco e alcance de Deus aquelas graças que nos ajudarão a viver melhor. Então, com fé, vamos rezar assim: Ave Maria, cheia de graça, o Senhor é convosco. Bendita sois vós entre as mulheres e bendito é o fruto do vosso ventre, Jesus. Santa Maria, Mãe de Deus, rogai por nós, pecadores, agora e na hora de nossa morte. Amém. O Senhor vos abençoe e vos proteja. O Senhor faça brilhar sobre vós o seu rosto e vos acompanhe com a sua misericórdia. O Senhor dirija para vós o seu olhar e vos dê a sua paz. A bênção de Deus Onipotente, Pai e Filho e Espírito Santo, desça sobre nós e permaneça para sempre. Amém. Um abraço especial a vocês que todos os dias neste horário vivem este momento mariano com devoção e fé. Boa noite, bom descanso e até amanhã, se Deus quiser.
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1: Ouvintes da Rádio Cultura, muito boa noite. Hoje é domingo, o nosso terço vai contemplar e meditar a ressurreição de nosso Senhor. E nesta tarde e noite de domingo, está conosco para rezar a nossa amiga leiga escalabriniana, Rosângela de Vila. Boa noite, Rosângela.
2: Boa noite, Rose. Boa noite a todos vocês, ouvintes, que nos acompanham nesse momento. E rezemos, então.
1: Em nome do Pai, do Filho e do Espírito Santo.
2: Amém. Creio em Deus Pai, Todo-Poderoso, Criador do céu e da terra, e em Jesus Cristo, seu único Filho, nosso Senhor, que foi concebido pelo poder do Espírito Santo, nasceu da Virgem Maria, padeceu sob Pôncio Pilatos, foi crucificado, morto e sepultado, desceu à mansão dos mortos, ressuscitou ao terceiro dia, subiu aos céus, está sentado à direita de Deus Pai Todo-Poderoso, donde há de vir a julgar os vivos e os mortos. Creio no Espírito Santo, na Santa Igreja Católica, na comunhão dos santos, na ressurreição da carne, na remissão dos pecados, na vida eterna. Amém.
1: Oferecimento.
2: Divino Jesus, nós vos oferecemos este terço que vamos rezar, meditando os mistérios da vossa redenção. Concedei-nos, por intercessão da Virgem Maria, Mãe de Deus e Nossa Mãe, as virtudes que nos são necessárias para bem rezá-lo e a graça de ganharmos as indulgências desta santa devoção.
1: Oferecemos este santo terço pelas famílias, pelas vocações, oferecemos pelos enfermos e por todas as intenções da Virgem Maria, principalmente pela paz no mundo e pela conversão dos pecadores. No primeiro mistério, contemplamos a ressurreição de nosso Senhor Jesus Cristo, o ressuscitado, depois de morto no Calvário, com o coração transpassado por uma lança, foi retirado da cruz e sepultado. Mas, na madrugada de domingo, um terremoto sacudiu a rocha, abriu-se o túmulo e ele saiu vivo e glorificado do sepulcro. Jesus é vencedor e ele vence na sua vida. Vence o ódio, vence

0: Vence o pecado, vence a doença, vence o sofrimento e vence a morte. Ele está vivo, aleluia.
1: Pai nosso que estais no céu, santificado seja o vosso nome, venha a nós o vosso reino, seja feita a vossa vontade, assim na terra como no céu.
0: O pão nosso de cada dia nos dai hoje, perdoai-nos as nossas ofensas, assim como nós perdoamos a quem nos tem ofendido, e não nos deixeis cair em tentação, mas livrai-nos do mal.
1: Ave Maria, cheia de graça, o Senhor é convosco, bendita sois vós entre as mulheres, e bendito é o fruto do vosso ventre, Jesus.
0: Santa Maria, Mãe de Deus, rogai por nós, pecadores, agora e na hora de nossa morte. Amém.
1: Ave Maria, cheia de graça, o Senhor é convosco. Bendita sois vós entre as mulheres, e bendito é o fruto do vosso ventre, Jesus.
0: Santa Maria, Mãe de Deus, rogai por nós, pecadores, agora e na hora de nossa morte. Amém.
1: Ave Maria, cheia de graça, o Senhor é convosco. Bendita sois vós entre as mulheres, e bendito é o fruto do vosso ventre, Jesus.
0: Santa Maria, Mãe de Deus, rogai por nós, pecadores, agora e na hora de nossa morte. Amém.
1: Ave Maria, cheia de graça, o Senhor é convosco. Bendita sois vós entre as mulheres, e bendito é o fruto do vosso ventre, Jesus.
0: Santa Maria, Mãe de Deus, rogai por nós, pecadores, agora e na hora de nossa morte. Amém.
1: Ave Maria, cheia de graça, o Senhor é convosco. Bendita sois vós entre as mulheres, e bendito é o fruto do vosso ventre, Jesus.
0: Santa Maria, Mãe de Deus, rogai por nós, pecadores, agora e na hora de nossa morte. Amém.
1: Ave Maria, cheia de graça, o Senhor é convosco. Bendita sois vós entre as mulheres, e bendito é o fruto do vosso ventre, Jesus.
0: Santa Maria, Mãe de Deus, rogai por nós, pecadores, agora e na hora de nossa morte. Amém.
1: Ave Maria, cheia de graça, o Senhor é convosco. Bendita sois vós entre as mulheres, e bendito é o fruto do vosso ventre, Jesus.
0: Santa Maria, Mãe de Deus, rogai por nós, pecadores, agora e na hora de nossa morte. Amém.
1: Ave Maria, cheia de graça, o Senhor é convosco. Bendita sois vós entre as mulheres, e bendito é o fruto do vosso ventre, Jesus.
0: Santa Maria, Mãe de Deus, rogai por nós, pecadores, agora e na hora de nossa morte. Amém.
1: Ave Maria, cheia de graça, o Senhor é convosco. Bendita sois vós entre as mulheres, e bendito é o fruto do vosso ventre, Jesus.
0: Santa Maria, Mãe de Deus, rogai por nós, pecadores, agora e na hora de nossa morte. Amém.
1: Ave Maria, cheia de graça, o Senhor é convosco. Bendita sois vós entre as mulheres, e bendito é o fruto do vosso ventre, Jesus.
0: Santa Maria, Mãe de Deus, rogai por nós, pecadores, agora e na hora de nossa morte. Amém.
1: Glória ao Pai, ao Filho e ao Espírito Santo.
0: Como era no princípio, agora e sempre. Amém.
1: Ó meu bom Jesus, perdoai-nos, livrai-nos do fogo do inferno, levai as almas todas para o céu e socorrei principalmente as que mais precisarem da vossa misericórdia. Amém. Nossa Senhora Rainha da Paz,
0: rogai por nós. Ó Virgem dolorosíssima, as vossas lágrimas destruíram o império infernal. No segundo mistério glorioso, contemplamos Jesus que sobe ao céu. Depois os levou para Betânia, na casa de Marta e Maria, na cidade de Marta e Maria e Lázaro, e levantando as mãos, abençoou a todos. Enquanto Jesus abençoava, separou-se deles e foi arrebatado ao céu. Uma nuvem o ocultou. Enquanto o acompanhavam com os olhares, vendo-o afastar-se para o céu, lhes apareceram dois anjos que disseram: homens da Galileia, por que ficais a olhar para o céu? Este Jesus voltará.
1: Pai nosso que estais no céu, santificado seja o vosso nome, venha a nós o vosso reino, seja feita a vossa vontade, assim na terra como no céu.
0: O pão nosso de cada dia nos dai hoje, perdoai-nos as nossas ofensas, assim como nós perdoamos a quem nos tem ofendido, e não nos deixeis cair em tentação, mas livrai-nos do mal. Amém.
1: Ave Maria, cheia de graça, o Senhor é convosco, bendita sois vós entre as mulheres, e bendito é o fruto do vosso ventre, Jesus.
0: Santa Maria, Mãe de Deus, rogai por nós, pecadores, agora e na hora de nossa morte. Amém.
1: Ave Maria, cheia de graça, o Senhor é convosco. Bendita sois vós entre as mulheres, e bendito é o fruto do vosso ventre, Jesus.
0: Santa Maria, Mãe de Deus, rogai por nós, pecadores, agora e na hora de nossa morte. Amém.
1: Ave Maria, cheia de graça, o Senhor Senhor é convosco, bendita sois vós entre as mulheres, e bendito é o fruto do vosso ventre, Jesus.
0: Santa Maria, Mãe de Deus, rogai por nós, pecadores, agora e na hora de nossa morte. Amém.
1: Ave Maria, cheia de graça, o Senhor é convosco, bendita sois vós entre as mulheres, e bendito é o fruto do vosso ventre, Jesus.
0: Santa Maria, Mãe de Deus, rogai por nós, pecadores, agora e na hora de nossa morte. Amém.
1: Ave Maria, cheia de graça, o Senhor é convosco, bendita sois vós entre as mulheres, e bendito é o fruto do vosso ventre, Jesus.
0: Santa Maria, Mãe de Deus, rogai por nós, pecadores, agora e na hora de nossa morte. Amém.
1: Ave Maria, cheia de graça, o Senhor é convosco, bendita sois vós entre as mulheres, e bendito é o fruto do vosso ventre, Jesus.
0: Santa Maria, Mãe de Deus, rogai por nós, pecadores, agora e na hora de nossa morte. Amém.
1: Ave Maria, cheia de graça, o Senhor é convosco, bendita sois vós entre as mulheres, e bendito é o fruto do vosso ventre, Jesus.
0: Santa Maria, Mãe de Deus, rogai por nós, pecadores, agora e na hora de nossa morte. Amém.
1: Ave Maria, cheia de graça, o Senhor é convosco, bendita sois vós entre as mulheres, e bendito é o fruto do vosso ventre, Jesus.
0: Santa Maria, Mãe de Deus, rogai por nós, pecadores, agora e na hora de nossa morte. Amém.
1: Ave Maria, cheia de graça, o Senhor é convosco, bendita sois vós entre as mulheres, e bendito é o fruto do vosso ventre, Jesus.
0: Santa Maria, Mãe de Deus, rogai por nós, pecadores, agora e na hora de nossa morte. Amém.
1: Ave Maria, cheia de graça, o Senhor é convosco, bendita sois vós entre as mulheres, e bendito é o fruto do vosso ventre, Jesus.
0: Santa Maria, Mãe de Deus, rogai por nós, pecadores, agora e na hora de nossa morte. Amém.
1: Glória ao Pai, ao Filho e ao Espírito Santo.
0: Como era no princípio, agora e sempre. Amém.
1: Ó meu bom Jesus, perdoai-nos, livrai-nos do fogo do inferno, levai as almas todas para o céu, e socorrei principalmente as que mais precisarem da vossa misericórdia. Amém.
0: Ó Virgem dolorosíssima, as vossas lágrimas destroem o império infernal. No terceiro mistério, contemplamos a vinda do Espírito Santo. E chegou o dia de Pentecostes, estavam todos reunidos no mesmo lugar, e logo veio um ruído, soprou um vento impetuoso e encheu a casa aonde eles estavam, e ficaram todos cheios do Espírito Santo. Rezemos para que se reavive em nós o dom do Espírito Santo recebido, sobretudo no batismo e no nosso crisma.
1: Pai nosso que estais no céu, santificado seja o vosso nome, venha a nós o vosso reino, seja feita a vossa vontade, assim na terra como no céu.
0: O pão nosso de cada dia nos dai hoje, perdoai-nos as nossas ofensas, assim como nós perdoamos a quem nos tem ofendido, e não nos deixeis cair em tentação, mas livrai-nos do mal.
1: Ave Maria, cheia de graça, o Senhor é convosco, bendita sois vós entre as mulheres, e bendito é o fruto do vosso ventre, Jesus.
0: Santa Maria, Mãe de Deus, rogai por nós, pecadores, agora e na hora de nossa morte. Amém.
1: Ave Maria, cheia de graça, o Senhor é convosco, bendita sois vós entre as mulheres, e bendito é o fruto do vosso ventre, Jesus.
0: Santa Maria, Mãe de Deus, rogai por nós, pecadores, agora e na hora de nossa morte. Amém.
1: Ave Maria, cheia de graça, o Senhor é convosco, bendita sois vós entre as mulheres, e bendito é o fruto do vosso ventre, Jesus.
0: Santa Maria, Mãe de Deus, rogai por nós, pecadores, agora e na hora de nossa morte. Amém.
1: Ave Maria, cheia de graça, o Senhor é convosco, bendita sois vós entre as mulheres, e bendito é o fruto do vosso ventre, Jesus.
0: Santa Maria, Mãe de Deus, rogai por nós, pecadores, agora e na hora de nossa morte. Amém.
1: Ave Maria, cheia de graça, o Senhor é convosco, bendita sois vós entre as mulheres, e bendito é o fruto do vosso ventre, Jesus.
0: Santa Maria, Mãe de Deus, rogai por nós, pecadores, agora e na hora de nossa morte. Amém.
1: Ave Maria, cheia de graça, o Senhor é convosco, bendita sois vós entre as mulheres, e bendito é o fruto do vosso ventre, Jesus.
0: Santa Maria, Mãe de Deus, rogai por nós, pecadores, agora e na hora de nossa morte. Amém.
1: Ave Maria, cheia de graça, o Senhor é convosco, bendita sois vós entre as mulheres, e bendito é o fruto do vosso ventre, Jesus.
0: Santa Maria, Mãe de Deus, rogai por nós, pecadores, agora e na hora de nossa morte. Amém.
1: Ave Maria, cheia de graça, o Senhor é convosco, bendita sois vós entre as mulheres, e bendito é o fruto do vosso ventre, Jesus.
0: Santa Maria, Mãe de Deus, rogai por nós, pecadores, agora e na hora de nossa morte. Amém.
1: Ave Maria, cheia de graça, o Senhor é convosco, bendita sois vós entre as mulheres, e bendito é o fruto do vosso ventre, Jesus.
0: Santa Maria, Mãe de Deus, rogai por nós, pecadores, agora e na hora de nossa morte. Amém.
1: Glória ao Pai, ao Filho e ao Espírito Santo. Santo,
0: como era no princípio, agora e sempre. Amém.
1: Ó meu bom Jesus, perdoai-nos, livrai-nos do fogo do inferno, levai as almas todas para o céu e socorrei principalmente as que mais precisarem da vossa misericórdia. Amém.
0: Amém. Ó Virgem dolorosíssima, as vossas lágrimas destrói o império infernal. No quarto mistério, contemplamos a Assunção de Nossa Senhora. Maria, a Imaculada, cheia de graça, Mãe de Deus, não poderia ser entregue à corrupção da morte. Ela foi levada ao céu em corpo e alma. É um dogma de fé da Igreja. Viver Maria. Não basta imitar, é preciso ser Maria. Reviver Maria, reviver as suas atitudes e virtudes. Fé, amor, serviço, humildade, coragem e disponibilidade. Rezemos para que possamos reviver Maria nos dias de hoje e ser uma nova Maria.
1: Pai nosso que estais no céu, santificado seja o vosso nome. Venha a nós o vosso reino, seja feita a vossa vontade, assim na terra como no céu.
0: O pão nosso de cada dia nos dai hoje, perdoai-nos as nossas ofensas, assim como nós perdoamos a quem nos tem ofendido, e não nos deixeis cair em tentação, mas livrai-nos do mal. Amém.
1: Ave Maria, cheia de graça, o Senhor é convosco, bendita sois vós entre as mulheres, e bendito é o fruto do vosso ventre, Jesus.
0: Santa Maria, Mãe de Deus, rogai por nós, pecadores, agora e na hora de nossa morte. Amém.
1: Ave Maria, cheia de graça, o Senhor é convosco, bendita sois vós entre as mulheres, e bendito é o fruto do vosso ventre, Jesus.
0: Santa Maria, Mãe de Deus, rogai por nós, pecadores, agora e na hora de nossa morte. Amém.
1: Ave Maria, cheia de graça, o Senhor é convosco, bendita sois vós entre as mulheres, e bendito é o fruto do vosso ventre, Jesus.
0: Santa Maria, Mãe de Deus, rogai por nós, pecadores, agora e na hora de nossa morte. Amém.
1: Ave Maria, cheia de graça, o Senhor é convosco, bendita sois vós entre as mulheres, e bendito é o fruto do vosso ventre, Jesus.
0: Santa Maria, Mãe de Deus, rogai por nós, pecadores, agora e na hora de nossa morte. Amém.
1: Ave Maria, cheia de graça, o Senhor é convosco, bendita sois vós entre as mulheres, e bendito é o fruto do vosso ventre, Jesus.
0: Santa Maria, Mãe de Deus, rogai por nós, pecadores, agora e na hora de nossa morte. Amém.
1: Ave Maria, cheia de graça, o Senhor é convosco, bendita sois vós entre as mulheres, e bendito é o fruto do vosso ventre, Jesus.
0: Santa Maria, Mãe de Deus, rogai por nós, pecadores, agora e na hora de nossa morte. Amém.
1: Ave Maria, cheia de graça, o Senhor é convosco, bendita sois vós entre as mulheres, e bendito é o fruto do vosso ventre, Jesus.
0: Santa Maria, Mãe de Deus, rogai por nós, pecadores, agora e na hora de nossa morte. Amém.
1: Ave Maria, cheia de graça, o Senhor é convosco, bendita sois vós entre as mulheres, e bendito é o fruto do vosso ventre, Jesus.
0: Santa Maria, Mãe de Deus, rogai por nós, pecadores, agora e na hora de nossa morte. Amém.
1: Ave Maria, cheia de graça, o Senhor é convosco, bendita sois vós entre as mulheres, e bendito é o fruto do vosso ventre, Jesus.
0: Santa Maria, Mãe de Deus, rogai por nós, pecadores, agora e na hora de nossa morte. Amém.
1: Glória ao Pai, ao Filho e ao Espírito Santo.
0: Como era no princípio, agora e sempre. Amém.
1: Ó meu bom Jesus, perdoai-nos, livrai-nos do fogo do inferno, levai as almas todas para o céu e socorrei principalmente as que mais precisarem da vossa misericórdia. Amém.
0: Amém. Ó Virgem dolorosíssima, as vossas lágrimas destrói o império infernal. No quinto mistério, contemplamos Nossa Senhora, que é coroada rainha do céu e da terra. É festa no céu, é festa grande, Maria coroada rainha, ela merece, os anjos cantam, os bem-aventurados no céu exultam, e nós, os degredados filhos de Eva, vivemos na esperança e acreditamos muito, pois ela é a nossa mãe. Cresce a nossa confiança na materna intercessão de Maria. Temos uma mãe no céu que é a rainha. Ela tem grande poder de intercessão por nós, por nossas famílias, por nossos relacionamentos, por nossos filhos, por todos nós. Por isso rezemos, salve rainha, mãe da misericórdia, vida, doçura e esperança, nossa salve. Rezamos para que jamais nos deixemos levar pelo desânimo diante das dificuldades da vida, pois temos uma mãe rainha junto de Deus.
1: Pai nosso que estais no céu, santificado seja o vosso nome, venha a nós o vosso reino, seja feita a vossa vontade, assim na terra como no céu.
0: O pão nosso de cada dia nos dai hoje, perdoai-nos as nossas ofensas, assim como nós perdoamos a quem nos tem ofendido, e não nos deixeis cair em tentação, mas livrai-nos do mal.
1: Ave Maria, cheia de graça, o Senhor é convosco, bendita sois vós entre as mulheres e bendito é o fruto do vosso ventre, Jesus.
0: Santa Maria, Mãe de Deus, rogai por nós, pecadores, agora e na hora de nossa morte. Amém.
1: Ave Maria, cheia de graça, o Senhor é convosco, bendita sois vós entre as mulheres e bendito é o fruto do vosso ventre, Jesus.
0: Santa Maria, Mãe de Deus, rogai por nós, pecadores, agora e na hora de nossa morte. Amém.
1: Ave Maria, cheia de graça, o Senhor é convosco, bendita sois vós entre as mulheres e bendito é o fruto do vosso ventre, Jesus.
0: Santa Maria, Mãe de Deus, rogai por nós, pecadores, agora e na hora de nossa morte. Amém.
1: Ave Maria, cheia de graça, o Senhor é convosco, bendita sois vós entre as mulheres e bendito é o fruto do vosso ventre, Jesus.
0: Santa Maria, Mãe de Deus, rogai por nós, pecadores, agora e na hora de nossa morte. Amém.
1: Ave Maria, cheia de graça, o Senhor é convosco, bendita sois vós entre as mulheres e bendito é o fruto do vosso ventre, Jesus.
0: Santa Maria, Mãe de Deus, rogai por nós, pecadores, agora e na hora de nossa morte. Amém.
1: Ave Maria, cheia de graça, o Senhor é convosco, bendita sois vós entre as mulheres e bendito é o fruto do vosso ventre, Jesus.
0: Santa Maria, Mãe de Deus, rogai por nós, pecadores, agora e na hora de nossa morte. Amém.
1: Ave Maria, cheia de graça, o Senhor é convosco, bendita sois vós entre as mulheres e bendito é o fruto do vosso ventre, Jesus.
0: Santa Maria, Mãe de Deus, rogai por nós, pecadores, agora e na hora de nossa morte. Amém.
1: Ave Maria, cheia de graça, o Senhor é convosco, bendita sois vós entre as mulheres e bendito é o fruto do vosso ventre, Jesus.
0: Santa Maria, Mãe de Deus, rogai por nós, pecadores, agora e na hora de nossa morte. Amém.
1: Ave Maria, cheia de graça, o Senhor é convosco, bendita sois vós entre as mulheres e bendito é o fruto do vosso ventre, Jesus.
0: Santa Maria, Mãe de Deus, rogai por nós, pecadores, agora e na hora de nossa morte. Amém.
1: Ave Maria, cheia de graça, o Senhor é convosco, bendita sois vós entre as mulheres e bendito é o fruto do vosso ventre, Jesus.
0: Santa Maria, Mãe de Deus, rogai por nós, pecadores, agora e na hora de nossa morte. Amém.
1: Glória ao Pai, ao Filho e ao Espírito Santo.
0: Como era no princípio, agora e sempre. Amém.
1: Ó meu bom Jesus, perdoai-nos, livrai-nos do fogo do inferno, levai as almas todas para o céu e socorrei principalmente as que mais precisarem da vossa misericórdia. Amém.
0: Ó Virgem dolorosíssima, as vossas lágrimas destroem o império infernal.
1: Infinitas graças vos damos, soberana rainha, pelos benefícios que todos os dias recebemos de vossas mãos liberais. Dignai-vos agora e para sempre tomar-nos debaixo do vosso poderoso amparo. E para mais vos agradecer, vos saudamos com uma salve rainha. Salve rainha, mãe de misericórdia, vida, doçura e esperança nossa, salve. A vós bradamos, degredados filhos de Eva. A vós suspirando, gemendo e chorando neste vale de lágrimas, eia pois, advogada nossa, esses vossos olhos misericordiosos a nós volveis, e depois desse desterro, mostrai-nos Jesus, bendito o fruto do vosso ventre, ó clemente, ó piedosa, ó doce sempre Virgem Maria.
0: Rogai por nós, Santa Mãe de Deus,
1: para que sejamos dignos das promessas de Cristo.
0: Rogai pelas nossas famílias, Santa Mãe de Deus,
1: para que elas sejam dignas das promessas de Cristo.
0: Rogai pelos nossos filhos, Santa Mãe de Deus,
1: para que eles sejam dignos das promessas de Cristo.
0: Rosângela, muito obrigada por estar aqui com seu carisma de leiga scalabriniana, de devota de São João Batista Scalabrini. E um ótimo domingo para você.
1: Obrigada e igualmente para todos nós.

0: 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Hora certa, Cultura.
1: 6:54.
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3: Olá, boa noite. Está no ar mais uma edição por aqui. Tua noite é nossa, aqui o Badinho. Vamos juntos tocando muita música bacana por aqui a partir de agora, né? Estamos começando então mais uma jornada especial neste domingo. Programação essa repleta de boa música e muitas vibrações positivas. Ótima sintonia. Já trago as primeiras desta edição. Boa noite.

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1: 7:06.
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1: Nossa programação segue adiante, trazendo uma seleção cuidadosamente escolhida de músicas para tornar a sua noite ainda mais memorável. Vamos curtir juntos então.

0: 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Cultura.
1: 7:19.
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3: 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Reta final já da programação aqui do nosso A Noite é Nossa de hoje, hein? Tá chegando mais sucessos por aqui.

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0: dízimo nos educa para a gratidão e para a generosidade. Ele nos leva a abrir os horizontes da nossa mente, a abrir o nosso coração e nossas mãos, partilhando uma pequena parte do muito que recebemos do Senhor. Senhor, fazei de nós dizimistas conscientes, alegres e generosos.
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2: 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Uma ótima, uma excelente noite a você.

0: 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Hora certa, cultura.
1: 7:45.
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2: Abraçando a cada ouvinte que está sintonizado com a gente, obrigado pelo carinho, pela sua sintonia. Está chegando mais sucessos por aqui.

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1: Seguimos a programação da cultura, músicas incríveis programadas pra você curtir aí do outro lado do

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1: 8:13.
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3: Continuamos com nossa programação, trazendo mais uma seleção especial de músicas nesta noite de domingão. Obrigado pelo carinho.

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2: 8:28.
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4: 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Reta final já da programação aqui do nosso A Noite é Nossa de hoje, hein? Tá chegando mais sucessos por aqui.

0: 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Hora certa, Cultura.
1: 8:41.

0: 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Cultura.
1: 8:57. Vamos seguindo a programação aqui da Noite é Nossa, a comunicação do Edinho neste domingão. Tá chegando mais sucessos pro Ouvinte Cultura.